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1: Que é isso, meu filho? Calma. Eu quero o dance do jegue, de Jecuca. 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
1: Tem um disco maneiro aqui, ó. Se liga nesse som.
2: Cadê?
1: Ó, calma aí, deixa eu limpar a agulha aqui que tá cheio.
2: Ih, de é Marina, cara.
1: É, sentiu no rótulo?
2: Pô, tá beleza, hein? Cadê o som? Bota aí.
1: Aí, bota canta aquela... só, que música gostosa.
2: Bota aí.
3: Aí.
2: Ih, verão, um calor no coração. Adoro essa música.
3: Legal.
2: Ih, cantar a fora o quê? Deixa a gente aqui, meu. Ih,
4: fugiu.
1: Ah, e vai ver televisão, vai lavar roupa, vai.
4: Olha, eu vou quebrar esse disco.
1: Continua, bicho.
2: Dá um tempo.
4: Eu vou jogar fora.
1: Larga a parada.
4: Quebra, Vanessa. Eu vou tirar. Eu vou tirar esse troço
2: e
4: jogar lá fora.
2: Te envolver, te seduzir.
4: Chega, Claudinho.
1: Então vou fazer só de sacanagem.
2: Agora eu vou zoar.

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3: Valeu, meu bingo. Aquele abraço.
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0: quero palmas pra João Neto e Frederico.
1: Neto e Frederico.
2: Alô, galera.
3: Alô, Fernando Sorocaba.
2: Obrigado, rapaziada. Vocês são demais. Obrigado a vocês.
3: Sucesso cada vez mais pra vocês. Obrigado a equipe toda aí.
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1: Calma aí. Seu beijo tá vindo depressa demais pro meu gosto. Senta aqui.

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0: Meu muito obrigado pra você que curtiu nosso programa até agora. Foi um prazer fazer parte de mais um dia, viu? A gente se encontra agora amanhã, sexta-feira, neste mesmo horário, pra gente ficar assim, ó, 2 horas bem juntinhos aqui no rádio, com muita música e, claro, muitas fofocas do jeito que todo mundo gosta. Tchau, gente!
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1: Meia-noite em ponto.
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aí, amigão, tudo bem? Já tô chegando, vem comigo! Epa, que já é metadinha da semana, você tá bem, é? Tá na onde? Fazendo o que agora? Você me conta, de onde você tá me ouvindo? Sério? Então já vou te intimar, passa lá no meu Instagram, @joelquebralvoz, no meu Instagram, @joelquebralvoz, e me conta de onde você tá me ouvindo, e depois eu te mando um abraço aqui, tá? É a festa da metadinha da semana que tá começando! Chega pertinho do rádio, vem comigo, vem, vem! Madrugada com você! Começar, Rio Negro e Solimões com Jorge Matheus. Saudade de ex. Eita!

madrugada tocando Hugo e Guilherme Metade de Mim. É por aí abaixo, viu? Antes, Murilo Huff, Saudade Estranha. Yasmin Santos com É Minha Vida. E ainda Rio Negro e Solimões e Jorge Matheus, Saudade de Ex. Continua aqui pra você. Vem na

Madrugada com você, modão! Eduardo Costa, só o tempo vai dizer! Antes, Israel e Rodolfo, bença pai, bença mãe! E ainda Matheus e Cauã e Lauana Prado, admita! Gente, daqui a pouquinho tem mais moda aqui no Madrugada, vai se preparando, hein? Você vai cantar com Luan Santana, vai ter João Neto e Frederico, a Maiara e a Maraísa com a Marília Mendonça.

0: 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Você tá ouvindo o programa Madrugada com Você. 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

madrugada, tocando Maiara e Maraíza e Marília Mendonça, não sei o que lá. Ah, apareceu alguma história perto de você aí ou é a sua? Antes, Guilherme, Benuto e Panda, eu duvido. O Christian cantou Amor é que nem ônibus e ainda Marcos e Belucci, Natson, o Ferinha, como um beijo. Continua aqui. Ó, ó.

Santana tocando Maurício e Eduardo, melhor lugar. Antes, Luan Santana, Deus é muito bom. E ainda PPA com Diego e Vitor Hugo, Carmé de Chocolate. Ó, daqui a pouquinho tem mais uma hora aqui na madruga, viu? Vai se preparando pra cantar junto com Matheus e Cauã e Lauana.

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1: Meia-noite e 58 minutos.
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0: Fox continua.
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0: César e Paulinho chegando com essa regravação. Prefiro a saudade. Credo. Bom dia.
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0: Madrugada, meu pra sempre não era meu. Eita! Antes, Rio Negro e Solimões com Country Beat apaixona muita gente. Léo Chaves e Henrique e Juliano, Deixa Eu Mentir. E ainda César e Paulinho, Prefiro a Saudade. Continua comigo, né? Bom dia!
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sua madrugada. Edson, Hudson e Maiara e Maraísa, foi você quem trouxe. Que versão, hein? Antes, João Bosco e Vinícius, Saudade Culposa. E ainda João Pedro e Cristiano, Acordou Namorando. Bora voltar daqui a pouquinho? Você vai cantar já já com Kleber e Cauã, com Jorge e Matheus, até com Zezé de Camargo.

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sua metadinha da semana, Zezé de Camargo, abraça-me! Antes, PPA com Diego e Vitor Hugo Carmé de Chocolate, César Menotti e Fabiano com Os Corações Não São Iguais, e abrimos com Jorge Matheus, cá junto comigo! Ah, então...

0: Deus abençoe você demais.
1: No Madrugada com Você, fechando essa hora os Bonifácios com a Thaíra e Alexandre. Deus me deu esse lugar. Teve ainda Kleber e Cauã, Mil Adjetivos, e ainda Luan Pereira e Gustavo Mioto. Moletom, e a próxima hora? Boa, vamos ver então. Eu vou te contar e você avalia. Lá vem, ó, Ana Castela, Edson e Hudson com Matheus e Cauã. Vai ter Felipe Araújo com Jorge Mar.

0: 1:56.
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0: você tá bem, hein? Tá começando mais uma hora aqui no Madrugada, já sabe, né? Aqui a alegria em primeiro lugar, como é bom tá com você. Ó, você que tá passando lá no arroba Joel Cabral Voz do meu Instagram, só tenho a te agradecer a sua presença por aqui. Como é bom! A Maria Luísa tá curtindo a gente, tudo bem, mulher? Ah, a Cecília também tá ouvindo, o Jean, o Marquinhos, esse povo, gente, tá passando lá no arroba Joel Cabral Voz do meu Instagram, me mandando mensagem, me contando ali de onde tá me ouvindo, e depois eu mando um abraço por aqui, tá? O Jorge também tá ouvindo a gente, fala, Jorgão, tudo bem, rapaz? E você, ainda não? Passa lá. Arroba Joel Cabral Voz, tô te esperando, hein? Bora começar essa hora? Vem, vem, vem!
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0: Que quarteto, César e Paulinho e Bruno e Marrone! Melhor cancelar essa data! Que história é essa, gente? Ó!

0: Moda, Felipe Araújo, Jorge Matheus. Esses caras são ligeiros, hein? Antes teve Emílio e Eduardo, Barulho da Buzina. João Neto e Frederico com Maiara e Maraísa, Ele Não Vai Mudar. E ainda César e Paulinho e Bruno e Marrone. Continua aqui pra você, ó. Vem na meiuca da semana.
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madrugada, Maurício e Eduardo, melhor lugar. Antes, Ana Castela, solteiro forçado. E ainda João Lucas Freitas e Kleber e Cauã, preso ao seu beijo. Você tá gostando, né? Que eu sei. Eu mais ainda da sua companhia. Se prepare, após o intervalo lá vem Rio Negro e Solimões e Country Beat. Vai ter Guilherme Benuto e Panda. Até o Luan Santana.

continua com a gente, né? Madrugada com você. Luan Santana tá chegando com Ilha. Você sabe que você é ilha na vida de alguém, né? Ou se é...

madrugada, Guilherme Santiago, eu não te amei à toa. Ei, antes teve Júnior Marques com Ilusão de Amor, Diego e Vitor Hugo, Bem Mais Que Eu. E você cantou também com Luan Santana. Ilha, continua aqui pra

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0: sua metadinha da semana, Ed Brito e Samuel, fechando essa hora, Romance Rosa. Antes, Gustavo Lima, Nota de Repúdio. E ainda, Guilherme Benuto e Panda com novidade, Eu Duvido. Daqui a pouquinho tem mais moda por aqui, vai se preparando. Lá vem Zezé de Camargo, vai ter João Neto e Frederico e João Bosco e Vinícius. Até uma sugestão de clima romântico do Michel Teló.
1: Hoje...

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2: 2 horas e 55 minutos.

0: Muito bom dia! Tá começando mais uma hora aqui no Madrugada. Você tá bem, né? Tá trabalhando? Tá de boa em casa? Você tá viajando, é? Obrigado pela carona, o prazer é todo meu. Sou o Joel Cabral, claro que eu sigo sempre por aqui. Ó, todo mundo passando lá no arroba Joel Cabral Voz, só tá faltando você, tá? É, vai lá no meu Instagram e me conta de onde você tá me ouvindo e eu te mando um abraço aqui, tá? A Yane tá curtindo a gente, quem mais, hein? Ô, Gabi, obrigado pela sua participação, mulher. Essa tá no Paraná ouvindo a gente. O Fred também tá curtindo. E aí, Fabiano, tudo bem, é? A Bruna tá ouvindo junto com a Márcia. Esse povo tá curtindo a gente no Goiás. Obrigado pelo carinho, viu? Ó, bora começar mais uma hora? Chega pertinho do rádio, vem que tem!
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0: Abrindo essa hora, Ana Castela com Simone Mendes. Não vai ter nunca. Que moda será? Escuta a história.
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jogada boa, João Neto e Frederico e João Bosco e Vinícius, vingativa! Antes, Rio Negro e Solimões, Emílio e Eduardo sonhando com você. Teve o Daniel com Marcos e Belucci, desejo de amar. E ainda a Ana Castela com Simone Mendes, não vai ter nunca. Segue aqui com a gente. Bom dia!

Nutella com chocolate quente, hein, modão? Sugestivo pra esse momento, hein? Antes, Zezé de Camargo tá namorando pra quê? E os Bonifácios cantaram com a Thaíra Alexandre, Deus me deu esse lugar. Daqui a pouquinho a gente já volta, o intervalo é rápido demais, hein? Você vai cantar com Matheus e Cauã, vai ter Henrique, Juliano, o Eduardo...

Madrugada romântico, é assim que tem que ser sempre, romântico, né? Independente da concorrência, até porque só vai te valorizar quem realmente quer isso, quem não quer, quer a concorrência, você vai encontrar, tá? Antes, Tchãozinho e Alessandro com De Paulo e Paulinho, Amor de Trem, Léo Magalhães com Seja Feliz e Eduardo Costa, Namorando Seu Sorriso. Ó, você continua aqui, né? Ah, que legal!

0: madrugada, Leandro e Romário e Ícaro e o Gilmar, Corações Egoístas, hein? Antes, Júnior Marques, Ilusão de Amor e Matheus e Cauã com Me Ama Mesmo. Ó, daqui a pouquinho tem saudade, aquela viagem especial no mundo da música sertaneja e você é o meu convidado especial, tá, amigão? Não sai daí, é tão rápido. Segura!
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2: 3:51.
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0: Bom dia, tudo bem por aí, lindona? Ô, amigão, tudo beleza, né? A última hora tá começando a partir de agora, já sabe, né? Ah, essa hora inteirinha de muita saudade, anos 90, 2000 da música sertaneja, aquela que faz passar um filme na sua mente. A partir de agora, essa viagem começa exclusivamente pra mim e pra você. Fechou? Chega pertinho do rádio. Então vem, tá começando!
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0: Primeiros, Bruno e Marrone, 1997. Que isso? Te amo e não te quero.

0: Você Só Me Faz Feliz no Madrugada, Adalberto e Adriano. Essa é de 93, que saudade. Antes, César e Paulinho, O Meu Jeito de Amar. Teve a Thaíde Alexandre com Laço Aberto. E abrimos com Bruno Marrone. Vem cá, continua a Hora de Saudade.
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0: André e Adriano, versão sertaneja de Mordida de Amor. Que romântica. Bom dia.

Giovanni, isso que é amor de verdade, sou. Essa saudade de 1998. Antes teve o Daniel, Me Guardo Pra Você. Abrimos com André e Adriano, Mordida de Amor. Oh, obrigado por estar aqui com a gente, viu? Saudade? Muito mais. Daqui a pouquinho, após o intervalo, você vai ouvir o Felipe Falcão, Zezé de Camargo e Luciano, Chico Rei Paraná, Chitãozinho e Chororó, Leandro e Leonardo, e essa daqui do Christian e do Hell.

0: Zezé de Camargo e Luciano. É linda, linda. Essa é de 92. Que viagem. Antes, Zé Henrique, Gabriel e a história da mala amarela. Que modão, hein? O Felipe e o Falcão com Que Pena. E abrimos com Christian Ralph. Vem cá, continua. Bom dia.
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0: Chico Rei, Paraná chegando. Tranque a porta.

0: ouvindo, gente. 31 anos do Túnel do Tempo. O Cheiro da Maçã. Antes, Chitãozinho e Chororó e Nuvem de Lágrimas. Teve o Chico Rei, o Paraná, com Tranque a Porta e Me Beija. Ó, obrigado por ter vindo com a gente nessa última hora, toda especial, né? Quanta saudade a gente matou por aqui. Já sabe que amanhã, na última hora, de novo, vai ter muito mais saudade pra você, tá bom, lindona? Certo, amigão? Obrigado pela sua companhia nessa quarta-feira. À zero hora de quinta, tô aqui com muito mais músicas e preparado pra passar a noite toda com você com muita alegria. E claro, eu quero a sua companhia, tá bom, lindona? Certo, amigão? Até quinta-feira, gente! Tchau!
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6: Oi, amigo ouvintes. Que prazer tê-los a partir de agora em nossa programação. Estou chegando com Falando de Amor. Aquele programa que a gente reúne tanta coisa boa, os melhores ouvintes, as melhores saudades. Por que você não participa a partir de agora? As nossas redes sociais estão aí escancaradas para você entrar em contato e pedir a sua romântica. A minha também. O Instagram tá aqui. @AlineMotaLocutora2020. Você entra em contato direto pelo direct. Eu abro sequência com Vanessa Camargo, Desiste Não, Juliana Lamardre, Mess, Nando Reis, Pra Você Guardei o Amor e Fugues. Confere com a gente, Falando de Amor está no ar.

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1: Já estamos de volta com o romantismo do Falando de Amor. Quem tá pedindo a próxima música é a Patrícia Alves. Ela tá afim de ouvir Ludmilla, Não Quero Mais. Emily DeForest, Only Teardrops. Zélia Duncan também passa com Catedral e Joy Cooker. Tá afim de participar com a gente? Peça a sua também, que eu rolo aqui na programação.

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1: 5:13.
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4: Ai, ai, falando de amor, tanta coisa boa misturada numa só sintonia. Por isso estou com Marcelo Andrade, pedindo Vitor Clay, a tal canção pra lua. Marcelo, tá aqui pra ti. The Script também passa, Legião Urbana, Pais e Filhos, Marvin Gaye, Sexual Healing, aqui com a gente, no melhor

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3: É o Falando de Amor com você nos quatro cantos do planeta. Tá a fim de conferir qual? É? Los Hermanos? Então segura. Adeus Você. Alicia Kerr, também Kiko Zambianchi, Primeiros Erros e Etta James. Confere com a gente na programação.

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1: 5:44.
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2: É isso aí, Falando de Amor, né? Já estamos de volta, Marco Andrade. Aqui também é Tereza Fernandes, o Pablo Fernandes também com a gente, deve ser parentes, né? Tatiana e o Wagner. Vamos com Lia, Eu Não Vou Mais Deixar Você Tão Só, The Lumineers. Angela Rorô e Elton John aqui com Skyline Pigeon na programação.

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1: Gente, eu gosto tanto de fazer o Falando de Amor, já estou de volta. Tomei aquela água, já me hidratei. E você? Hidrate-se também, tá bom? Eu agora estou montando um bloco especialmente para uma pessoa que é apaixonada por esses quatro cantores que passaram aqui agora. Tá indo para você, dona Janaína Barbosa. Uma grande amiga minha que ouve aqui a nossa programação e pediu que eu fizesse um bloco só para ela. Então, Janaína, tá indo para você. Kel Smith, Respira Amor, Little Mix, Secret Love Songs, Marina Lima. Acontecimentos e Aerosmith, The Miracle of Love, aqui para Janaína e para todos os ouvintes na programação.

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2: Curtindo comigo, curtindo com você, curtindo Falando de Amor. Vamos continuar então com Vanessa da Mata, Só Você e Eu, Bebe Rexha. Também passa Verônica Sabino, Demais, Louis Tomlinson, aqui no melhor do romantismo dentro do...

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2: 6:31.
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3: É isso, gente. Ó, Falando de Amor, já de volta, rapidinho, com Bruno Miguel. Faz assim. Mikev Rivers, Moraes Moreira, Sintonia e Baby Thomas, aqui com Raindrops Keep Falling on My Head. Confere com a gente no Falando de Amor.

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1: Já estamos de volta com o pedido do Anderson Monteiro. Tá a fim de mandar para alguém muito especial dizendo te amo sempre, sempre. É Armandinho que meu pai falou para mim. Say my name. Renato Russo mais uma vez e Julia B, menina solta na programação.

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1: E aí, pessoal, beleza? Chegamos na edição especial de quinta-feira do Sertanejo Universitário. É um baladão recheado de músicas pra você curtir com a gente durante 2 horas. Tamo junto! Com a melhor sequência, Sertanejo.
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1: É, eu também tô curtindo com você essa linda canção aqui no Arena Sertaneja. Obrigado pela audiência, onde quer que você esteja aqui curtindo o nosso programa.
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6: A Uri Campus de Erechim será sede, hoje, quarta-feira, dia 8 de julho, da Assembleia Regional da Consulta Popular 2026, promovida pelo Cored Norte. O encontro acontece às 15h30, no auditório do prédio 8 da Universidade, e reunirá representantes dos municípios da região para definir quais propostas irão compor a cédula de votação da Consulta Popular deste ano.
7: A Assembleia representa uma das etapas mais importantes do processo, pois será responsável por analisar as demandas apresentadas pela comunidade e escolher os projetos que seguirão para a votação popular, prevista para ocorrer entre os dias 20 e 26 de julho. Durante o encontro, os participantes irão deliberar sobre a definição da cédula de votação, estabelecendo as 5 propostas que serão submetidas à escolha da população, das quais 3 serão contempladas conforme a disponibilidade dos recursos destinados ao Cored Norte.
8: Além da definição das propostas, a programação prevê discussões sobre a abrangência regional ou municipal das demandas, a classificação dos municípios aptos a receber recursos, a distribuição dos valores entre as propostas eleitas e os critérios para substituição de municípios em caso de perda de prazo na elaboração dos planos de trabalho.
7: Neste ciclo da consulta popular, o Cored Norte contará com um montante de R$1.885.714,29 para investimentos definidos pela participação da comunidade. Ao todo, foram 67 propostas recebidas, sendo 48 deferidas, distribuídas entre diversas áreas, como desenvolvimento social, turismo, cultura, desenvolvimento econômico, agricultura, desenvolvimento rural, meio ambiente, justiça e direitos humanos, inovação, trabalho, defesa civil, esporte e lazer e transportes.
8: Após a definição da cédula, a população poderá votar em apenas uma proposta da sua região,

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0: demais, obrigada.
1: Olá, olá, muito bom dia. Muito bom dia, pessoal. O meu nome é Valdeir. Esta é a Rádio Polska FM 87.5. Diretamente de Áurea, a capital polonesa dos brasileiros. Muito bom dia a todos. Sejam bem-vindos. Hoje tem muita música, muita informação e notícia aqui para você. Então fique aí na sintonia, fique aí na companhia, porque a gente vai junto até às 11 horas da manhã aqui na Polska FM.

8 horas 25 minutos. Essa foi a banda legal aqui na Polsk FM, também trazendo seu sucesso, sucesso de bailão aí pra gente iniciar mais uma manhã de quinta-feira. Hoje dia 16 de julho de 2026. Temperatura aqui no município de Áurea 10 graus no momento. Hoje que promete ser uma quinta-feira aí ensolarada aqui na nossa região, pelo menos, no norte do Rio Grande do Sul, com temperaturas aumentando aí no decorrer da tarde, tendo uma tarde bem agradável. Já em outras regiões do estado, previsão aí de alerta para tempestade. Depois a gente vai conferir também mais informações aí do clima e do tempo, para ver como ele vai se comportar aí nos próximos dias em todo o estado. 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Você quer aproveitar e participar da nossa manhã de quinta-feira aqui na Polsk FM? Aproveite e peça sua música. Telefone é 549-9123-2498. É só ligar ou enviar sua mensagem.

Esse foi o grupo Chiquito e Bordoneio aqui com a música Atira a Chave, tocando aqui na Polska FM. 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Agora são 8 horas e 40 minutos. A gente vai trazer destaques aí do esporte. Grêmio Internacional aí se preparando para retorno das atividades, retorno aí do Campeonato Brasileiro. E eles estão nos preparativos finais aí, né? E também tem algumas definições para fazer antes do retorno. Vamos começar com o Grêmio, então. O técnico Luiz Castro tem definições a fazer no Grêmio para o retorno do Brasileirão. Sequência de amistosos deixou dúvidas em todos os setores do time, segundo o treinador. Luiz Castro, ele quer fazer algumas decisões a respeito de 6 posições no time até o retorno oficial às competições. Nesta sexta-feira, o Grêmio já encara o Mirassol na retomada do Brasileirão. Ainda há os treinamentos desta quinta-feira aí para definir, então, essas dúvidas aí que o técnico Luiz Castro tem no time. A partir dos amistosos, foram 3 amistosos aí que o Grêmio realizou, né, nessa preparação. Amistoso contra o Cascavel de Paraná, fora de casa. O Grêmio venceu por 2-1. Depois derrota para a Chapecoense por 2-1. E no último domingo, o Grêmio fez um amistoso contra o Cruzeiro no estádio Mané Garrincha. E foi bem, venceu aí por 3-1 o Cruzeiro nesse último amistoso. E tem algumas dúvidas aí, então, que o técnico Luiz Castro tem a resolver. Os jogadores Pavon, Gustavo Martins, Nardoni, Gabriel Mac, TT e Carlos Vinícius tiveram atuações que os credenciaram para ser titulares. O goleiro Gabriel Grando também foi bem na avaliação da comissão técnica. Gabriel Grando aí que defendeu 2 pênaltis no último amistoso do Grêmio contra o Cruzeiro. Mas tem a volta aí do Everton, né? Ele que retornou da seleção brasileira, estava na Copa do Mundo e é o titular absoluto aí do time. Também o Grêmio teve algumas vendas, depois da venda aí do zagueiro Vieri, ficou aberto o setor esquerdo aí da zaga do Tricolor. Luiz Castro ainda tem alguma dúvida aí quem que joga, né? Se volta o Kahneman ou então se ele escala outro jogador aí neste lado. Ao longo do setor, dos testes recentes,
Ele escalou Kahneman, Luiz Eduardo e Wagner Leonardo. Esse último, durante a pausa para o Mundial, ele esteve envolvido também em negociação com o time do Vitória, o zagueiro Wagner Leonardo, mas não deve mais ocorrer. O jogador permanecerá no Grêmio aí para até o final da temporada, pelo menos. Já na lateral esquerda, o Grêmio está próximo de ter o retorno de Marlon, que aos poucos tem retomado os treinamentos com o restante do elenco. Porém, ainda não vai estar à disposição para o jogo contra o Mirassol. No meio-campo também a dúvida é quem será companheiro de Nardoni. Léo Pérez sentiu um desconforto muscular antes do jogo contra o Cruzeiro e foi preservado. Para isso tem o principal candidato aí, é o Vila Sante. Ele que está retornando também após um ano parado devido a uma lesão que ele tinha. Já na ponta esquerda também o técnico tem algumas dúvidas. Ele testou o William como uma alternativa aí na ponta esquerda. Contudo, o meia não teve um bom desempenho nos dois primeiros amistosos. E no terceiro aí perdeu a posição para o meia atacante Amuso. Castro ainda, o técnico do Grêmio, né, o Luiz Castro, comanda mais duas atividades. Uma ele fez na manhã de ontem e uma acontece hoje, aí, quinta-feira, para então ter bem definido aí o time que vai encarar o Mirassol nesta retomada do Brasileirão amanhã à noite, portanto. Falar do Inter também, Internacional. O Internacional entra na reta final de preparação aí para retorno do Brasileirão, porém o técnico Pezzolano tem algumas dúvidas para solucionar. O goleiro Rocher segue em trabalhos individuais e ataque busca alternativas após a saída do centroavante Boré. Com isso, alguns jovens da base podem ganhar espaço na retomada aí do Brasileirão no time do Inter. A menos de uma semana aí de voltar o Campeonato Brasileiro, o time do Inter tem dúvidas em torno da equipe. Na reta final aí de preparação para o retorno do Brasileirão, somente lá na próxima quarta-feira, diante do Cruzeiro, o técnico Pezzolano tem algumas incertezas aí em alguns setores do time, né? E a principal delas está no gol, porque o goleiro Rochet segue entregue ao departamento médico e realiza trabalhos individuais. O time confirmou a lesão, mas segundo informações, o goleiro uruguaio, ele tem um problema clínico e por isso está fora aí nas primeiras rodadas, né, do retorno do Campeonato Brasileiro. Segundo informações também, né, já que o Inter tem esse problema aí no gol, goleiro Rocher segue no departamento médico, o time encaminhou aí o goleiro do Cruzeiro por empréstimo, o goleiro Matheus Cunha, que seria o reserva imediato do Rocher, né? Mas ele chega e já vai ser titular devido à lesão do goleiro uruguaio. Além da dúvida no gol, o técnico Pezzolano tem outras posições para resolver. A principal também delas é no ataque, depois da saída do jogador
Borré, que ele que é o artilheiro aí, era o artilheiro do time na temporada, né? Sem contratações para o setor até o momento, alternativa direta do Inter é por Alejandro. Alejandro aí é a escolha do Pezzolano para assumir essa posição aí, né, que era do Borré. Por enquanto o time não fez nenhuma contratação. Alternativa imediata vai ser o jogador Alejandro. Também tem destaque para o Ipiranga. O Ipiranga de Erechim participa de um amistoso contra o Gaúcho de Passo Fundo nesta quinta-feira aí, já que não vai ter nenhum jogo oficial no decorrer da semana, para o time não ficar muito tempo parado, a equipe confirmou então um amistoso contra o Gaúcho de Passo Fundo. Atlântico de Erechim joga amanhã à noite pelo Gauchão Série A. O jogo do Atlântico é em casa, no ginásio do Galo, em Erechim. A equipe enfrenta o Ibira pelo Gauchão Série A. São apenas 2 pontos que separam o time erechinense aí do primeiro lugar da competição. E vai ser uma oportunidade aí para assumir a liderança, então. Amanhã à noite, partida do Atlântico vai ser às 19h30 no Caldeirão do Galo, em Erechim. E falando de Copa do Mundo, mais uma virada aí da Argentina, né, pessoal? Mais uma vitória do Messi e companhia, dessa vez diante da Inglaterra. A Argentina tem nova virada épica e vence batalha com Inglaterra e vai enfrentar agora a Espanha na final no próximo domingo. Detalhes da partida, então. A Argentina repetiu o roteiro de toda a Copa do Mundo até aqui, venceu a Inglaterra de virada por 2-1. E assim defenderá o título. A Argentina, que é a atual campeã da Copa do Mundo, vai defender o título aí, encarando a Espanha na grande final. A partida que aconteceu em Atlanta, nos Estados Unidos, ontem, onde a Inglaterra saiu ganhando com o gol marcado aí por Anthony Gordon. Mas a Argentina acabou virando com Enzo Fernandes, com um belo chute de fora da área, empatando a partida e depois virando a partida com Lautaro Martínez, cruzamento do Messi. Na verdade, o Messi deu 2 assistências aí, né, para os gols da Argentina e foi muito crucial, muito importante aí na virada dos hermanos sobre a Inglaterra. E aí, quem que vai ser a grande campeã, será? Espanha ou Argentina? Será que a Argentina consegue o bicampeonato? Se a Argentina ganhar, ela se iguala ao feito do Brasil, que também ganhou 2 Copas seguidas, né? Lá em 68 e 72, se não me engano. A Argentina, se ganhar, torna-se tetracampeão aí da Copa do Mundo. Conquista sua 4ª estrela. A Espanha, se ganhar,
vai ser a sua segunda Copa do Mundo aí. Eles que ganharam a primeira em 2010, na Copa de 2010, lá na África. Agora são 8 horas 54 minutos. 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

você quer aproveitar e também participar aqui na nossa programação, aproveite, envie sua mensagem ou link 549-9123-2498. É só ligar ou enviar a sua mensagem, peça sua música, que a gente roda aqui na nossa manhã de quinta-feira. Vamos trazendo mais sucesso agora, em instantes. Tem o horóscopo do dia também aqui na Polska FM.

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9:09. 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

0: 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A gente vai trazer agora informações do horóscopo. O primeiro bloco do horóscopo chegando aqui na Polska FM. Você que estava ansioso aí para ouvir o seu signo, a gente vai trazer agora então o primeiro bloco aí para você ouvir.
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3: Alô, você de Aries! Durante o dia, hoje vale confiar na sorte, fazer uma fezinha. Mas ó, não exagera porque tudo que é demais, você sabe, né? Tua habilidade para lidar com pessoas e fazer contatos no trabalho será a melhor aposta para se destacar no serviço hoje. Ó, suas chances de sair do 0 a 0 são maiores durante o dia se tiver solteiro ou solteira. Então, olhe mais ao redor, viu? O número de hoje é o 15, a cor é o preto. Ouro. Tudo que envolve produtos e serviços para casa conta com boas energias e pode ser feito com mais tranquilidade nesta quinta. Você terá mais paciência para lidar com aquelas tarefas chatinhas de rotina, sabe? O romantismo tá no ar e tudo fica ainda melhor com quem ama, tá, chuchu? O número da sorte hoje é o 54, a cor é o rosa. Gêmeos! Explore sua lábia para se entender com todo mundo. Hoje você conta com facilidade para lidar com várias tarefas ao mesmo tempo e vai impressionar geral com seu raciocínio rápido. Teu lado protetor deixa o romance mais sólido à noite, mas ó, o ciúme aparece, então toma cuidado. O número de hoje, Gêmeos, é o 6, a cor é marrom. Câncer! E você de Câncer? As vibes de hoje seguem positivas para tudo o que envolva dinheiro, tá? Mostrar seu jeito mais pé no chão será uma boa oportunidade de se destacar no serviço. É, pode se preparar para brilhar na paquera, que ganha um ar mais descolado. Altos papos e mais descontração agitam o romance também. Número de hoje, para você de Câncer, é o 18, a cor branco.
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0: Tá aí, portanto, o nosso primeiro bloco do horóscopo para hoje, dia 16 de julho. Daqui a pouquinho a gente traz mais informações aí da astrologia do dia. Vamos aproveitar também e trazermos aí algumas informações e notícias aqui do Rio Grande do Sul nesta manhã de quinta-feira, para você ouvir aqui na Polska FM também, né? Tecnologia criada no Rio Grande do Sul amplia chances de transplantes de coração e também aumenta distância que pode ser percorrida em segurança. Dispositivo desenvolvido em Santa Rosa mantém temperatura controlada e eleva limite de viagem do órgão, que antes o doutor tinha ali mais ou menos 4 horas, né, para fazer o transplante. Agora aumenta aí o tempo para 8 horas, então tem até 8 horas para levar o órgão. O aparelho, ele permite buscar doadores até 2 mil quilômetros de distância. Uma tecnologia que foi desenvolvida no Rio Grande do Sul está dobrando o tempo seguro para o transporte de corações e assim ampliando as chances de pacientes que aguardam por um transplante no Brasil. Aparelho que foi criado aí por uma empresa de Santa Rosa em parceria com o Instituto de Cardiologia em Porto Alegre. O equipamento reduziu o tempo de espera na fila e aumentou o número de doações. Antes dessa inovação, o órgão era levado em uma caixa de isopor com gelo, o que limitava o tempo dos médicos para poderem realizar o transplante, no máximo 4 horas. Com um novo dispositivo, chamado de Taura, esse tempo dobrou para 8 horas, e assim permitindo que os órgãos percorram distâncias maiores entre os doadores e também os centros cirúrgicos. A sócia da fabricante Biotecno, Lídia Link, explica que o aparelho mantém a temperatura controlada, variando entre 4 graus a 10 graus, dependendo do órgão transportado. Segundo o comentário, então, de Lídia Link, o grande diferencial do Taura é que ele possui bateria, pode ser conectado às aeronaves e veículos. Se comunica através de aplicativo e permite monitoramento da temperatura durante todo o período de transporte, para que se tenha certeza que este órgão esteve super bem armazenado. Segundo então a sócia, né, do fabricante, a Lídia Link.

Vamos falar então aqui do tempo. Tem alerta aí da Defesa Civil para nos próximos dias. O Rio Grande do Sul aí vai estar recebendo uma nova frente de... uma frente fria, trazendo bastante chuva e temporais aí para o estado. Rio Grande do Sul tem aviso da Defesa Civil para tempestades severas e risco de tornado. Vamos saber então o que esperar aí nos próximos dias. Período mais crítico ocorre entre a noite de sexta-feira e sábado. Previsão indica granizo, rajadas de vento e também instabilidade, começando pelas regiões sul e oeste aí do estado. O Rio Grande do Sul está sob aviso da Defesa Civil, com riscos aí grandes de temporais, granizo, ventania e condições favoráveis para a formação de tornados. A partir de hoje, já quinta-feira, dia 16, em algumas regiões, principalmente lá divisa com Uruguai. O período mais crítico para essas instabilidades no estado vai ocorrer entre a noite de amanhã e de sábado. Enquanto cidades como Eldorado do Sul, na região metropolitana de Porto Alegre, ainda se recuperam dos temporais do último final de semana, o Rio Grande do Sul já se prepara para a chegada de mais chuva. A mudança no tempo será provocada por uma frente fria em formação na Argentina, que avançará sobre o território gaúcho. O sistema atua em conjunto com o fluxo intenso de calor e umidade vindo do norte do Brasil. Com isso, a Defesa Civil, então, ela emitiu um alerta laranja, que indica tempestades, e alerta amarelo para temporais. A previsão indica ventos de até 90 km por hora em áreas sem chuva e rajadas superiores a essa marca durante as precipitações. Ainda, a atmosfera apresenta condições favoráveis para a formação de tornados aí entre sexta-feira e sábado no Rio Grande do Sul, principalmente na região sul do estado e região oeste. Ficando aí o alerta, então, principalmente a partir da noite de amanhã, né, e de sábado aí, para temporais fortes aí no Rio Grande do Sul. 9 horas 21 minutos. Daqui a pouco a gente vem com mais atualizações aí, mais informações e notícias aí do Rio Grande do Sul, aqui na Polska FM. E você pode aproveitar e participar aqui conosco. Aproveite e envie sua mensagem ou ligue. Telefone é 549-9123-2498. Aproveite, interaja com você. Amanhã é cada vez mais especial com você, junto aqui na participação da Polska FM. Amanhã se torna mais alegre, mais divertida. Então, envie sua mensagem. Quem pediu? Rogério Magrão e banda. Então a gente está tocando agora aqui exclusivamente para você. Tem Rogério Magrão e banda aqui na Polska FM.

0: gente usa cama só pra se usar. Sem cama,
1: mas eu gosto assim.
2: Uma salva de palmas, Mari Fernandes!
0: Obrigado!

0: 9 horas 36 minutos. Esta é a Rádio Polska FM, diretamente de Áurea, Rio Grande do Sul, a capital polonesa dos brasileiros. A gente vai trazer o segundo bloco do horóscopo. Agora são 9 horas 37 minutos. 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Chegando agora, então, mais um bloco do horóscopo.
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3: Falo para você de Leão. Faça um esforço para manter o foco nas tarefas, assim vai se surpreender com o resultado hoje, tá, chuchu? É, ó, tá na pista, então enrole, não enrole para se aproximar do crush, porque o seu charme segue em alta ao longo do dia. Se já tem compromisso, o ciúme pode crescer no romance à noite, mas não deve atrapalhar também não. O número da sorte hoje para você de Leão é o 9, a cor é prata. Virgem. Tudo que fizer a sós ou de maneira discreta se desenrola melhor hoje, viu, ô virgem? À noite, a lua brilha em seu signo e sinaliza um astral mais leve para se divertir e fazer o que gosta. Que tal tomar uma iniciativa no romance aí, se aproximar, né, iniciar um flerte, hein? Teu jeitinho encantador deixa tudo melhor no romance. Número da sorte hoje para você de virgem é o 52, a cor é o amarelo. Libre amores do meu coração! Contato com o pessoal segue protegido. Sair da sua zona de conforto e tentar algo mais ousado vai ser uma ótima pedida para se destacar no trabalho. Se procura emprego, os amigos podem dar uma mãozinha. Reforce a confiança com quem ama, assim tudo corre sem problema hoje. Número da sorte para você de Libra é o 11, a cor cinza. Escorpião. E você de Escorpião, a vida profissional segue movimentada e o céu sinaliza boas energias para conquistar suas ambições. Confie nas suas habilidades. A sintonia dá o tom na vida 2, viu? Número de hoje para você, Escorpião, é o 43, a cor verde claro.
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Essa foi a banda Passarela com a música Só Tô Bebendo. 9h43. A gente quer aproveitar e trazer mais informações e notícias aqui da região e também de tudo o que acontece aí, né, no estado do Rio Grande do Sul. Município de Severiano de Almeida, obras das casas sociais do loteamento Zago avançam em Severiano de Almeida. Projeto habitacional que prevê aí 25 moradias no loteamento Zago, lá no município de Severiano de Almeida, e também outras 18 unidades no loteamento Magnagano. Projeto aí de loteamento, então, lá em Severiano de Almeida, seguem andando e já apresentam as primeiras estruturas das moradias. A empresa vencedora da licitação promovida pela administração municipal do município, ela iniciou os serviços instalando aí os canteiros de obras no município. Também aqui na região, o município de Barracão intensifica a recuperação aí das estradas que foram afetadas pelas chuvas no interior do município. Equipes da Secretaria Municipal de Obras atuam em diferentes localidades com intervenções emergenciais para assim restabelecer as condições assim para um tráfego melhor dos veículos devido às fortes chuvas que atingiram aí o município e também a toda a região no último final de semana.

Município de Carlos Gomes promove encontro de formação e troca de experiências entre profissionais da educação infantil. Atividade que reuniu educadores de Carlos Gomes e Maximiliano de Almeida para compartilhar práticas pedagógicas e conhecer espaços de aprendizagem. A Secretaria Municipal de Educação de Carlos Gomes promove aí o encontro de formação e intercâmbio de experiências com profissionais da educação infantil de Maximiliano de Almeida. A atividade ela foi realizada em parceria com a Prefeitura de Maximiliano de Almeida e também contou com a participação de educadores da EMEI Mundo Mágico e também da MF Monteiro Lobato. E também tem na área da segurança. Foi preso o último suspeito aí de participação em latrocínio em Aratiba. Ação integrada entre a Polícia Civil de Erechim e também da Polícia de Santa Catarina, juntamente com a Brigada Militar e Polícia Militar Catarinense, resultou na prisão de um indivíduo de 20 anos suspeito na participação no latrocínio de Carlos Roberto Buque, de 56 anos, ocorrido no mês passado, aí no último dia 10, no interior de Aratiba. A prisão ocorreu na noite do último sábado ainda, mas foi divulgada só na manhã de hoje. O suspeito foi localizado no município de Lindóia, em Santa Catarina, e no imóvel os policiais encontraram outro indivíduo que também era foragido e foi preso junto com ele. Eles foram conduzidos para o sistema prisional e o envolvido no crime em Aratiba deve ser transferido para a penitenciária de Erechim. Ainda de acordo com o delegado regional Gustavo Secon, em 10 de junho, a Polícia Civil foi comunicada que o corpo de Buque havia sido encontrado por amigos em uma estrada vicinal, lá na linha Enjeitado, em Aratiba, apresentando um corte no pescoço, um corte aí na região do pescoço, e hematomas pelo corpo. A Delegacia de Repressão às Ações Criminosas Organizadas, a DRACO, iniciou assim então as investigações e os indícios apontaram que a vítima havia sido assassinada em outro local. Diligências foram realizadas e na casa de Buque os agentes encontraram a arma do crime, que era uma faca, que foi usada então assim para acabar assassinando ali o Carlos Buque, né, de 56 anos, que foi vítima então desse latrocínio lá em Aratiba, e a polícia conseguiu prender aí o segundo envolvido naquele crime, um jovem aí de 20 anos.

0: 9:50. 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Eles que estão aí também sintonizados na Polska FM. Nesta manhã de quinta-feira, hoje dia 16 de julho.
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10 horas, 11 minutinhos. 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

0: 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Vamos trazendo agora o terceiro bloco do horóscopo aqui na nossa manhã de quinta-feira.
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3: Alô, você de Sagitário?
4: Sagitário!
3: Otimismo vai ser o trunfo para contagiar os colegas e melhorar o ambiente de trabalho. Você tem tudo para dar um show no contato com clientes e pessoas de fora, assim como em qualquer área ligada aos estudos. Você e o par podem conversar sobre planos a longo prazo para a vida 2. O número de hoje é o 7, a cor branco.
4: Capricórnio.
3: Tarefas pela metade podem ser encerradas com mais facilidade se mantiver o foco. Aproveite para se livrar do que não tem mais utilidade, seja na carreira ou no serviço. A conquista pode surpreender e a chance de embarcar uma paixão à distância. O número de hoje para você, Capricórnio, é o 36, a cor é magenta.
4: Aquário.
3: Senhoras e senhores de Aquário, os relacionamentos em geral seguem protegidos. Lidar com pessoas vai ser mais tranquilo agora, né? Tranquilo agora. E a quinta favorece parcerias, início de sociedade ou trabalho em equipe também. É, os laços com o par seguem fortes, hein? Mas a paixão e a atração física que dão o tom mais tarde. O número de hoje para vocês é o 32. A cor é creme. Vai ser preciso fé, foco e café para resolver tudo e ainda dar aquela adiantada nas tarefas que devem surgir pelo seu caminho. A dica é fazer um esforço para valer a pena, viu? As melhores vibes estão reservadas para a vida 2, chuchu. Tire um tempinho para se divertir e conhecer gente nova, tá? Se quiser sair do 0 a 0. O número de hoje é o 61, a cor azul.
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0: Tá, então, portanto, mais um horóscopo aqui na Polska FM. Vamos aproveitar agora também e trazermos os principais destaques e notícias aí do que acontece no Brasil e no mundo através do G1.com. Para começar, a gente tem mais atualizações sobre o tarifaço aí dos Estados Unidos. Então, o governo americano confirmou ontem ainda, né? Dia 15, as novas tarifas aí de exportações de 25%. E após os Estados Unidos anunciarem novas taxas ao Brasil, o governo diz que vai acionar lei de reciprocidade. O Brasil já esperava, então, as tarifas, que elas fossem entrar em vigor e apostava que os Estados Unidos anunciassem lista de exceções. O governo do presidente Luiz Inácio Lula da Silva disse que o dia 15 de julho vai passar a entrar na história das relações entre o Brasil e os Estados Unidos como um marco lastimável. Na mesma nota, o Brasil informa que vai iniciar os trâmites para acionar a Lei da Reciprocidade, lei aprovada pelo Congresso Nacional junto às Organizações Mundial do Comércio. Essa lei, então, é a lei brasileira que foi sancionada em 2025, permite que o governo brasileiro adote medidas de retaliação contra países ou blocos econômicos que apliquem barreiras comerciais, legais ou políticas contra o Brasil. Hugo, a medida ela vai entrar em vigor a partir do dia 22 já de julho. E o governo brasileiro repudia a decisão anunciada pelos Estados Unidos relativa à imposição de tarifas de 25% sobre os produtos brasileiros, segundo a nota divulgada aí do governo Lula. Então, a partir do dia 22, aí já entra em vigor essas novas taxas agora aí de 25% aí para os produtos de exportações.

E também tem o porquê o governo dos Estados Unidos, ele aplicou nessa taxa aí de 25%, que tem aí sobre a corrupção, PIX ou ações contra o Big Techs e também até o desmatamento. Os argumentos usados aí pelo governo Donald Trump para o novo tarifaço contra o Brasil. Escritório do representante comercial dos Estados Unidos listou uma série de fatores que parecem extrapolar o setor econômico para justificar aí a nova tarifa de 25% imposta contra os produtos brasileiros. A tarifa adicional contra os produtos brasileiros, ela foi confirmada, então, na madrugada de hoje, quinta-feira, e a medida entrará em vigor já a partir de dia 22 de julho. Então, daqui uns dias já, daqui 6 dias, já está entrando em vigor essa nova medida. E segundo o governo dos Estados Unidos, vários argumentos aí foram utilizados para justificar esse novo tarifaço aí, né, de 25%. Que são eles: o PIX, a corrupção no Brasil, ações do STF contra as Big Techs, tratamento injusto na política de tarifas brasileiras, proteção inadequada à propriedade intelectual, tarifas sobre o etanol e desmatamento. Essas seriam aí as principais justificativas do governo dos Estados Unidos para assim eles aplicar, né, a nova tarifa, imposta agora de 25% aí no Brasil.

Nova bactéria encontrada em água da marca Mamba Water. Anvisa manda recolher lotes da água Mamba Water após detectar a mesma bactéria que já foi encontrada aí na Cristal e também nos produtos da IP. Medida vale para as latas de 350 ml dos lotes 13 e 14, que foram fabricados em abril de 2026. A empresa identificou a presença da bactéria Pseudomonas em testes de rotina. A mesma bactéria que já foi encontrada na água da marca Cristal e nos produtos da IP há um certo tempo atrás aí, né? Agora também encontrada na água aí da marca Mamba Water. A Anvisa determinou o recolhimento de 2 lotes de água mineral sem gás após ser detectado então a bactéria Pseudomonas durante análises de controle de qualidade realizadas pela própria fabricante aí da água. Com isso, é o terceiro episódio envolvendo esse micro-organismo em poucos meses no Brasil. Em abril, a bactéria foi encontrada em mais de 100 lotes de produtos da IP e no mês passado foi encontrado em lotes de água mineral da marca Cristal. Essa medida foi publicada no Diário Oficial da União desta quinta-feira, dia 16, e determina o recolhimento voluntário e também a suspensão da comercialização, distribuição e uso das latas de 350 ml e dos lotes 13 e 14, fabricados nos dias 13 e 4 de abril de 2026. Para a gente concluir esse bloco aqui de informações e notícias, falar também mais um pouco aí de Copa do Mundo, falando do Messi, né, agora, que pode entrar para a história mais uma vez aí, com 8 gols e 4 assistências, o Messi lidera a disputa pela chuteira de ouro da Copa do Mundo de 2026. O camisa 10 da Argentina participou diretamente dos 2 gols de ontem da virada sobre a Inglaterra, ultrapassou Mbappé da França na disputa pela artilharia e disputa mais uma vez a final da Copa do Mundo. Messi voltou a decidir uma partida de Copa do Mundo na vitória de virada da Argentina sobre a Inglaterra. O camisa 10 deu 2 assistências para os 2 gols da seleção e foi o grande nome da classificação para a final aí diante da Espanha no próximo domingo. Com as 2 assistências, Messi chegou a 8 gols e 4 assistências na competição, assumindo a liderança da disputa pela chuteira de ouro. O argentino também superou o Mbappé, que soma 8 gols e 3 assistências aí. Messi tem tudo para ganhar mais uma Copa e a premiação aí de chuteira de ouro da Copa do Mundo aí de 2026. E também, se a Argentina ser campeã, né, próximo domingo, ela vai se igualar ao Brasil e também à Itália, as únicas seleções que até hoje ganharam 2 Copas do Mundo seguidas.
O Brasil, então, ganhou duas vezes lá em 58 e 62. Foi bicampeão. E depois veio... E antes do Brasil já tinha a Itália também, que havia ganhado duas vezes a Copa do Mundo. Por enquanto, as únicas duas seleções aí, né, a conseguirem esse feito. E se a Argentina conseguir ganhar domingo, entra nesse grupo aí como a terceira, o terceiro país a ser campeão duas vezes seguidas da Copa do Mundo.

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E a gente aproveita também trazer mais música, mais sucesso aqui na Polska FM.

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2: Alô, você de Sagitário?
3: Sagitário!
2: Otimismo vai ser o trunfo para contagiar os colegas e melhorar o ambiente de trabalho. Você tem tudo para dar um show no contato com clientes e pessoas de fora, assim como em qualquer área ligada aos estudos. Você e o par podem conversar sobre planos a longo prazo para a vida 2. O número de hoje é o 7, a cor branco.
3: Capricórnio!
2: Tarefas pela metade podem ser encerradas com mais facilidade se mantiver o foco. Aproveite para se livrar do que não tem mais utilidade, seja na carreira ou no serviço. A conquista pode surpreender e a chance de embarcar uma paixão à distância. O número de hoje para você, Capricórnio, é o 36, a cor é magenta.
3: Aquário!
2: Senhoras e senhores de Aquário, os relacionamentos em geral seguem protegidos. Lidar com pessoas vai ser mais tranquilo agora, né? Tranquilo agora. E a quinta favorece parcerias, início de sociedade ou trabalho em equipe também. É, os laços com o par seguem fortes, hein? Mas a paixão e a atração física que dão o tom mais tarde. O número de hoje para vocês é o 32. A cor é creme. Vai ser preciso fé, foco e café para resolver tudo e ainda dar aquela adiantada nas tarefas que devem surgir pelo seu caminho. A dica é fazer um esforço para valer a pena, viu? As melhores vibes estão reservadas para a vida 2, chuchu. Tire um tempinho para se divertir e conhecer gente nova, tá? Se quiser sair do 0 a 0. O número de hoje é o 61, a cor azul.
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10 horas 48 minutos. 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

Golpistas pedem dinheiro em nome da vítima. Leonardo Rocha, irmão de Silvilene Rocha, diz que criminosos estão criando links e se passando por familiares para pedir dinheiro. A Silviane, ela acabou morrendo lá na Bélgica. Ela foi morta na Bélgica, ela que era natural de Minas Gerais. E agora, então, golpistas estão pedindo dinheiro aí, né? Se passando por familiares, tentando extorquir dinheiro da família. Leonardo Rocha, irmão da mineira Silviane, de 37 anos, que foi morta na Bélgica a facadas, fez um alerta sobre golpes envolvendo o nome da vítima. Segundo o irmão dela, criminosos estão criando links e se passando por parentes para extorquir dinheiro. Segundo a afirmação de Leonardo, está surgindo vários links aí. Cuidado para não cair em golpe, porque isso não está partindo da gente, afirmou Leonardo. A mineira Silviane Rocha, de 37 anos, ela foi morta a facadas na cidade de Marche, lá na Bélgica, na última segunda-feira, dia 13. Um homem de 20 anos foi preso suspeito de cometer o crime. Além do alerta sobre golpes, a família pede apoio do governo brasileiro para agilizar o translado aí do corpo de Silvilene para o Brasil. Ainda sobre o relato aí, né? O irmão dela, Leonardo, afirma que a gente quer o governo, que o governo atue para ajudar a fazer esse translado o mais rápido possível e se possível também, né? Está sendo uma situação muito desagradável para mim, para os meus irmãos, primos, tias e amigos. Todo mundo está sentindo muito, disse aí o irmão de Silvilene, o Leonardo. Os bandidos usam até isso, né? Tentando extorquir dinheiro aí da família no momento difícil aí. Mas eles acabam extorquindo mesmo, né? Então tem que tomar cuidado aí. Estudo identifica microplásticos em vítimas de infarto. Entenda por que isso não basta para apontar um novo vilão para a saúde cardíaca. Como se trata de um estudo observacional, não é possível determinar causa e consequência entre os fatores, apenas uma associação. Os microplásticos podem estar associados à maior incidência de problemas cardíacos. Isso é o que mostrou um novo estudo publicado na revista científica European Heart. Pesquisadores italianos decidiram investigar a presença de microplásticos no sangue como possível fator de riscos para doenças cardiovasculares. Os pesquisadores concluíram, a partir de um pequeno estudo observacional com 61 participantes, que essa substância foi identificada com uma frequência maior no organismo de pessoas que tiveram infarto no miocárdio, em comparação com pacientes com síndromes coronarianas e também com o grupo de controle. O resultado apontou aí que os microplásticos foram detectados em 84,2% dos pacientes com infarto no miocárdio, além de 40% nos pacientes com síndromes coronarianas crônicas
e 31% nos pacientes aí do grupo controle com artérias coronárias normais. Como se trata ainda de um estudo observacional, não é possível determinar causa e consequência entre os fatores, e sim apenas uma associação. Por esse motivo, os próprios autores aí da pesquisa afirmam que os achados devem ser interpretados como exploratórios e geradores de hipóteses, e não como uma estimativa definitiva ou confirmatória de risco. Será esse mais um vilão aí em ataques cardíacos? Agora os microplásticos, né? Diagnosticados no sangue. Nós vamos deixar aqui a última de hoje, então, a última música de hoje, para você ouvir aqui na Polska FM. A última de hoje fica com o Wesley Safadão aí, na Polska, para você curtir.

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3: 11 horas em ponto. A gente vai ficando por aqui, agradecendo aí a audiência de cada um nesta manhã de quinta-feira. Todo mundo que esteve sintonizado aqui na Polska FM. Voltamos amanhã a partir das 8 horas. Agora você fica aí com o programa do Pastor Benhur. E que todos tenham uma excelente quinta-feira aí. Uma excelente quinta-feira a todos e até amanhã aqui na Rádio Polska FM.
4: A minha saudação a todos os nossos ouvintes, na paz do Senhor Jesus. Com você, Pastor Benhur, da Assembleia de Deus de Áurea. Estamos juntos em mais um programa Palavra de Esperança. E eu convido você para nós orarmos a Deus agradecendo por esta manhã. Grande e maravilhoso Deus, Criador dos céus e da terra, o Deus que está entronizado nas alturas, a Tua palavra é fiel e verdadeira, a Tua palavra é poderosa. E nós queremos celebrar o Teu nome esta manhã, agradecendo ao Senhor porque o Senhor nos dá vida. O Senhor é o autor da vida. O Senhor nos dá alegria de conhecer esse dia, de estarmos vivos neste dia. E eu celebro ao Senhor, eu oro por cada pessoa que está nos ouvindo e peço sobre ela que se multiplique a Tua bênção sobre cada um daqueles que creem no Senhor, daqueles que um dia entregaram a vida totalmente a Ti. Experimentem as bênçãos sem medidas do Senhor sobre a vida deles. É o que eu te peço e te agradeço no nome de Jesus. Amém. Muito bem, você está na Rádio Polska 87.5 FM, no programa da Assembleia de Deus de Áurea. E nós vamos aqui com você todas as manhãs, de segunda a sexta-feira, 11 horas da manhã, ministrar uma palavra de Deus ao seu coração, trazer louvores também que vão tocar a sua alma. Eu quero deixar aqui os nossos avisos. Nossa escola bíblica aqui na nossa sede acontece todas as quartas-feiras, a partir das 19 horas, com classe para os adolescentes, para as crianças e para os adultos. E eu convido você e sua família a participarem do momento de estudo bíblico, de estudo da palavra de Deus. Toda quinta-feira temos cultos em Carlos Gomes, 19 horas, todo sábado em Centenário e todos os domingos, celebração aqui, culto ao Senhor, às 19 horas, aqui na nossa sede da AD Áurea. Você e sua família são nossos convidados. Muito bem, fique aí conosco, nos acompanhe. Vamos ao primeiro louvor desta manhã. Daqui a pouquinho tem o tempo da palavra. Continue aí nos acompanhando. Eu creio que é uma palavra de Deus para o seu coração.

Vamos à palavra de Deus. Eu compartilho com você um texto bíblico registrado nos Salmos de número 19. Eu quero ler esta palavra e pensar com você em alguns minutos nesse texto bíblico. Vamos aos Salmos de número 19. Os Salmos nos diz assim: os céus proclamam a glória de Deus, e o firmamento anuncia as obras das suas mãos. Um dia discursa ao outro dia, e uma noite revela conhecimento a outra noite. Não há linguagem, não há palavras, e deles não se ouve nenhum som. No entanto, por toda a terra se fez ouvir as suas palavras, chegaram até os confins do mundo. Aí pôs uma tenda para o sol, que é como o noivo que sai dos seus aposentos e se alegra como um herói a percorrer o seu caminho. Principia numa extremidade dos céus até a outra e vai o seu percurso. E nada pode se esconder do seu calor. A lei do Senhor é perfeita e restaura a alma. O testemunho do Senhor é fiel e dá sabedoria aos simples. Os preceitos do Senhor são retos e alegram o coração. O mandamento do Senhor é puro e ilumina os olhos. O temor do Senhor é límpido e permanece para sempre. Os juízos do Senhor são verdadeiros e todos igualmente justos. São mais desejáveis do que o ouro, mais do que muito ouro depurado. E são mais doces do que o mel e o destilar dos favos. Além disso, por eles se admoesta o teu servo em os guardar a grande recompensa. Quem há que possa discernir as suas próprias falhas? Absolve-me das que me são ocultas. Também da soberba guarda o teu servo, que ela não me domine. Então serei irrepreensível e ficarei livre de grande transgressão. As palavras dos meus lábios e o meditar do meu coração sejam agradáveis na tua presença, Senhor, rocha minha e redentor meu. Eu quero iniciar pensando com você nesta palavra e fazendo uma pergunta. Você tem percebido a voz de Deus? Você tem ouvido a voz de Deus? Talvez muitos, ao se depararem com essa pergunta, talvez possam me responder com a seguinte pergunta: pastor, eu não sei como ouvir a voz de Deus. E algumas pessoas já têm me dito isso, dizendo: pastor, como eu faço para eu ouvir a voz de Deus? E eu quero dizer para você que o Deus Todo-Poderoso, Criador do Universo, o Deus Grande, Poderoso, o Deus que sustenta toda a criação, todo o Universo com seu poder, Ele se comunica conosco. Ele se comunica de muitas maneiras. Ele está falando diariamente. Agora, a questão não é se Deus fala conosco ou não. A questão é se nós estamos conseguindo ouvi-lo, se nós estamos percebendo.

vendo o seu agir, estamos percebendo a sua voz, estamos atentos ao movimento que Deus está trazendo sobre as nossas vidas. Eu quero apresentar para você aqui uma realidade. E a realidade precisa tocar o nosso coração, precisa penetrar na nossa mente. Nós precisamos ser confrontados com a verdade da palavra de Deus. Quem sabe você não tem contemplado o agir de Deus, a voz de Deus, a glória de Deus, porque está faltando uma percepção espiritual na sua vida. Então, nessa manhã, eu quero que você entenda que para que você visualize e contemple a glória de Deus, é preciso que o seu espírito seja despertado para enxergar Deus em tudo que está à sua volta. E só quem faz isso é Jesus Cristo, o Salvador, através do Espírito Santo de Deus. Ele nos abre os olhos espirituais. Ele abre a nossa visão para nós contemplarmos o Deus Todo-Poderoso. E aí o Salmo 19 vai trazer clareza para nós, dizendo o seguinte: os céus proclamam a glória de Deus, e o firmamento anuncia as obras das suas mãos. Ei, todas as manhãs, por mais escura que seja a noite, por mais densa que seja, as trevas não conseguem impedir o sol de brilhar, não conseguem impedir o dia de amanhecer. Sabe por quê? Porque os céus estão proclamando a glória de Deus. O sol, ele percorre o seu caminho e ele está trazendo uma mensagem para nós durante o dia. As nuvens do céu estão anunciando algo para mim e para você. E existe um Deus poderoso, Criador dos céus e da terra. E quando a gente pensa que ao olhar um quadro, uma gravura pintada por algum artista, a gente fica impressionado com a beleza daquilo que foi criado e chama atenção porque tem um valor ali dedicado, um valor investido ali de tempo, dedicação e de criação. E existe também um valor comercial que é aplicado em cima daquela obra. Uns um valor mais alto, outros menos. O certo é que existem obras valiosíssimas e que pessoas pagariam fortunas para ter esse quadro na sua casa. O que eu quero dizer com isso é que existe todos os dias uma demonstração da grandiosidade do Criador. E está à nossa disposição esta realidade. E não, você não precisa pagar nada. Você precisa levantar os olhos, olhar para o céu, olhar para o sol, olhar para as árvores, olhar para o seu ambiente ao seu redor e ver que a glória do Senhor está manifestada ali. Nós vamos ver que a Bíblia está nos dizendo nesse texto que a lei do Senhor, ela é perfeita e ela restaura a alma. Sabe o que é isso? É quando Deus está dizendo: ei, eu não sou somente o Deus que criou todas as coisas e estou distante. Eu quero trazer restauração para a alma humana. A alma é o local no ser humano em que está residindo as nossas emoções. O Deus que se preocupa com a nossa vida emocional, o Deus Todo-Poderoso. A lei dele é perfeita e ela restaura a alma. O testemunho do Senhor, ele é fiel e dá sabedoria aos simples. Muitas vezes nós precisamos não complicar aquilo que é simples.
Precisamos não complicar aquilo que Deus simplificou. Então enxergue na simplicidade, enxergue nas coisas criadas a mão poderosa do Senhor, que pode tocar a sua alma, pode transformar a sua vida. Deus quis tanto, tanto se revelar a esse mundo, que Ele envia o Seu Filho amado Jesus Cristo, o Criador do Universo, o Deus Filho, aquele que estava no princípio com o Pai, aquele que estava lá na obra da criação, aquele que participou ativamente da obra da criação. E a Bíblia nos diz que sem Ele, nada do que foi feito se fez. Ei, esse Deus Todo-Poderoso quer se revelar para você, está se revelando para você todos os dias, através desse universo tão perfeito que Ele criou. Então os céus proclamam a glória de Deus, o firmamento anunciam as obras das suas mãos. Um dia está fazendo declarações ao outro dia. Talvez precisa de um despertar lá dentro de ti, do teu interior, para que você consiga visualizar aquilo que está acontecendo diariamente. Há uma voz soando, há uma voz ecoando, e essa voz é o Deus poderoso se revelando à humanidade. Ei, não viva a vida que é tão rápida e curta sem conhecer esse Deus Todo-Poderoso. Conheça Ele através de Jesus Cristo, Seu Filho, através da Palavra de Deus, da Bíblia Sagrada. Eu quero orar com você, encerrando essa palavra, deixando para você essa reflexão. Pense, medite. Quantas mensagens diariamente são emitidas por Deus para nós, através do universo que está nos rodeando? Quanta palavra de Deus ela é emitida para nós através de um dia que nós vivemos aqui na Terra. Então, se você está vivo, você está ouvindo essa mensagem, saiba que há um plano maravilhoso de Deus para a sua. Eu quero orar com você. Amado Deus, maravilhoso Pai, obrigado, Senhor, por esta palavra. Obrigado por esta pessoa que está nos ouvindo neste dia. Eu oro para que ela seja despertada espiritualmente e que os olhos espirituais, os olhos da fé se abram para contemplar quão grandes são as Tuas maravilhas. E que a glória do Senhor ela é apresentada todos os dias para nós, através do céu, através das coisas criadas. Eu quero te pedir, Senhor, se revela poderosamente, se revela de uma forma toda especial. É o que eu te peço, eu te agradeço e eu declaro que há uma nova perspectiva sobre a vida desta pessoa que está nos ouvindo. Em nome de Jesus, em nome de Jesus. Amém.

0: Louvamos a Deus pela palavra do nosso Deus. E eu quero incentivar você a ler a Bíblia. Leia a palavra de Deus. Ali você vai encontrar direção, luz. Vai encontrar sabedoria de Deus para a sua vida. Você será alimentado com a palavra. Você será tratado pela Bíblia Sagrada, pela palavra. Encontrará aquilo que Jesus tem prometido para você através da Bíblia Sagrada. Deus abençoe a cada um. Obrigado por nos acompanhar. Obrigado por estar conosco na programação. E eu reforço aqui o convite para você. Todas as quartas-feiras, Escola Bíblica aqui na nossa sede, 19 horas. Todas as quintas temos cultos em Carlos Gomes, todos os sábados em Centenário. E domingos nós temos os cultos aqui, 19 horas, grande celebração ao Senhor aqui na AD Áurea. Que Deus abençoe você e sua família. Amanhã nós voltamos 11 horas da manhã com mais uma programação.
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2: Meio-dia e 30 minutos.
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1: Olá, grande abraço para a família Alfa e ouvintes. Esse é o informativo dessa quarta-feira. Hoje é 15 de julho e as informações são da Cooper Alfa. Acompanhem em 30 segundos. 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
1: Rompa o silêncio, abuse do diálogo. A Cooper Alfa renovou pelo segundo ano consecutivo uma parceria com a JCI Chapecó na campanha Abuse do Diálogo, um projeto focado no combate ao abuso sexual de crianças e adolescentes. Ouça a entrevista conduzida pela jornalista Andressa Sansanovies.
2: A Cooper Alfa mais uma vez é parceira da JCI Chapecó na campanha Abuse do Diálogo, um projeto de combate ao abuso sexual de crianças e adolescentes. Eu converso agora com a presidente da JCI, Camila Azzolini Lopes, para falar um pouco sobre esse projeto. Camila, por que é importante a gente tratar sobre este tema? Seja muito bem-vinda ao Informativo Cooper Alfa.
3: Muito obrigada. Primeiro, quero agradecer o mercado, né, e a Cooper Alfa por fazer a parceria. 2 anos já que nós estamos aqui e levando essa romper o silêncio para dentro da casa das pessoas auxilia muito. E a gente ficou muito feliz que os dados de denúncia aumentaram em Chapecó. E isso é um ponto que preocupa, sim, porque tem um aumento de dados, mas isso quer dizer que a população ela está discando sem, que ela está se comunicando. Isso ajuda muito a gente conseguir romper qualquer violência que aconteça dentro de casa. Então, o abuso do diálogo vem com esse propósito, que é abusar do diálogo, é auxiliar as pessoas realmente a falar, a conversar, a instigar. Então, a gente tem que ensinar as crianças e os adolescentes que o corpo pertence a eles e eles têm esse cuidado. Então, comunicar com o pai, com a mãe, com o pessoal da escola quando não se sente confortável com algo. É para que as pessoas realmente consigam conversar sobre a sexualidade e assim impedir que haja alguma violência sexual contra crianças e adolescentes, que na nossa região é muito alta.
2: E eu converso também com a coordenadora do projeto Abuse do Diálogo, Larissa Lopes. Larissa, a denúncia é muito importante, muitas vezes falta essa informação na denúncia, conta pra gente.
4: Sim, muitas vezes quem sofre abuso ou quem está, né, em torno de alguém que sofre o abuso sexual, a criança, né, muitas vezes ela não sabe aonde ela pode recorrer. Então, a tarja do Disque 100 nos materiais escolares, que foi uma conquista do Abuso do Diálogo, de ter nos materiais escolares, tanto físicos quanto digitais, é muito importante justamente porque o Disque 100 é o canal de denúncias oficiais, né? Então, a criança, o adolescente que estiver nessa situação, ele também tem acesso a essa informação, o que é muito importante para as denúncias acontecerem. A denúncia no Disque 100, ela acontece de forma anônima. Então, quando acontece a denúncia, a rede, toda a rede de proteção, tanto a nível municipal quanto quem recebeu a denúncia, consegue, então, estar fazendo os procedimentos para que essa denúncia, né, ocorra e que as providências sejam tomadas, né, que o abuso cesse imediatamente assim que acontece a denúncia.
2: Bacana, muito obrigada, Larissa, pela sua participação. Eu converso também com a gerente de marketing da Cooper Alfa, Tamires Pompermayer Bevilacqua. Tamires, parceria renovada com a JCI, explica pra gente de que forma a cooperativa auxilia nesse projeto. Seja bem-vinda.
5: Obrigada, Andressa. A Alfa está, então, mais um ano, né, segundo ano consecutivo sendo parceira da JCI. Estamos levando, então, estampado o projeto nas sacolas de supermercado. Então, estamos em mais de 50 municípios, né, na nossa área de atuação. Mais de 130 mil pessoas por mês vão ser atingidas, né, nessas sacolinhas. Então é chegar mais próximo, né, das pessoas, da casa do consumidor. Então a gente leva essa informação do projeto e o Disque 100 para dentro da casa das pessoas que compram, né, na Alfa.
2: Com certeza, o pessoal passa no supermercado, faz suas compras e vai perceber que na sacolinha do supermercado vai estar estampado, então, mensagens, né, referente à questão do abuso sexual, a estar alerta a esse assunto e também o canal de denúncia. Toda a rede Super Alfa vai receber essas sacolinhas, então.
5: Isso, vão receber sim. A gente já tem aqui na região, né, de Chapecó, aqui no oeste, aos pouquinhos vai chegar ali para o extremo oeste e Planalto Norte, né, que a gente tem o Super Alfa.
2: E a Cooper Alfa, ela está sempre apoiando essas iniciativas, né, que buscam, com certeza, o bem-estar da sociedade.
5: Isso mesmo, projetos sociais como esse, a gente estar com o nome, né, junto, poder apoiar mesmo, é muito especial. E a gente tem, né, os princípios do cooperativismo é estar próximo da comunidade. Então a JCI é uma entidade, né, que está no Brasil todo, então é referência. Quando tem alguma ação, a gente sabe que é uma ação séria. E esse assunto, ele é muito importante, né, e delicado. Então o Disque 100 estando lá dentro da casa de algumas pessoas que não têm ainda informação, às vezes não sabe nem que exista um canal de denúncia, né? Então o objetivo é que aproveitem, né, olhem ali na sacolinha e acabam fazendo essa denúncia, tanto criança, mulheres, adolescentes. Então é uma forma de a gente contribuir e ajudar também com essa causa.
2: Ok, muito obrigada, Tamires, pela sua participação. Obrigada, Larissa, e também a Camila.
1: E eu agradeço também. Ontem, terça-feira, 14 de julho, a cotação média do dólar foi de R$ 5,07. 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Preços esses que podem sofrer alteração durante o dia.
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1: E o informativo dinâmico como você encerra agora e amanhã voltaremos com uma nova edição. Nada é impossível quando você começa o dia com fé. Pense nisso, forte abraço e até amanhã.
0: 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Muito obrigado pela sua audiência.
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10: Oi, turma, como vocês estão? Prazer enorme estar aqui com você. A partir de agora, o Super 10. As 10 mais tocadas pedindo passagem. Vamos que vamos.
9: Décima posição.

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0: Sexta posição.

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2: O Grêmio venceu o Cruzeiro por 2-1 em amistoso disputado na Arena Mané Garrincha, em Brasília, durante a pausa do calendário para a Copa do Mundo de 2026. O tricolor gaúcho abriu vantagem ainda no primeiro tempo e soube aproveitar falhas defensivas da equipe mineira. O Cruzeiro reagiu, criou boas oportunidades e chegou a desperdiçar duas cobranças de pênalti, o que acabou sendo decisivo para o resultado. Mesmo com o maior volume ofensivo em alguns momentos da partida, a equipe celeste não conseguiu evitar a derrota. O Grêmio administrou a vantagem até o apito final e encerrou o amistoso com vitória por 2-1, ganhando confiança para a retomada das competições oficiais após a pausa da Copa do Mundo.
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3: O Corinthians empatou com o Cascavel em 1-1 no Estádio Olímpico Regional, no Paraná, em amistoso realizado durante a pausa para a Copa do Mundo de 2026. O timão saiu atrás no placar após um gol do time paranaense, mas reagiu na etapa final e buscou a igualdade com Thales Magno, evitando a derrota no único teste da equipe durante a intertemporada. A partida serviu para o técnico Fernando Diniz observar o elenco antes da retomada da temporada. O Corinthians criou oportunidades, promoveu mudanças ao longo do jogo e encerrou o amistoso com um empate, já voltando o foco para os próximos compromissos pelo Campeonato Brasileiro e pela Libertadores.
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3: O Fluminense venceu o Bahia por 2-0 no Maracanã em amistoso de intertemporada disputado durante a pausa da Copa do Mundo de 2026. Depois de um primeiro tempo equilibrado, o tricolor carioca dominou a etapa final e abriu o placar com Hulk, que marcou seu primeiro gol pelo clube ao converter um pênalti. Pouco depois, Germán Cano ampliou a vantagem e definiu o resultado. A partida também serviu como preparação para a retomada do Campeonato Brasileiro. O Fluminense mostrou evolução sob o comando de Luiz Ubeldia e encerrou a sequência de amistosos com mais uma vitória, enquanto o Bahia caiu de rendimento após as mudanças promovidas no segundo tempo e não conseguiu reagir.
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3: O Avaí venceu o Náutico por 2-0 na Ressacada. Jogando em casa, a equipe catarinense foi superior durante a maior parte da partida. Abriu o placar ainda no primeiro tempo e administrou a vantagem com segurança, sem dar muitas oportunidades ao adversário. Na etapa final, o Avaí ampliou o marcador e confirmou a vitória, encetando uma sequência de duas derrotas e estreando o técnico Alan Al com o pé direito. Já o Náutico chegou ao sétimo jogo consecutivo sem vencer na Série B e segue pressionado na luta para se afastar da parte de baixo da tabela.
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2: O Ajax está muito próximo de anunciar a contratação do atacante brasileiro Marcos Leonardo, de 23 anos, que deixará o Al Hilal para retornar ao futebol europeu. O clube holandês chegou a um acordo para pagar 25 milhões de euros, cerca de 146,4 milhões de reais pela transferência, superando a concorrência de equipes como Porto e Fiorentina. O jogador deve assinar contrato válido por 5 temporadas, até junho de 2031. Revelado pelo Santos, Marcos Leonardo atuou pelo Benfica antes de se transferir para o Al Hilal, onde viveu boa fase e marcou 48 gols em 82 partidas nas últimas 2 temporadas. O retorno à Europa é visto como uma oportunidade para o atacante ganhar ainda mais visibilidade no futebol internacional e fortalecer sua candidatura a futuras convocações para a seleção brasileira.
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4: Entregadores e motociclistas de aplicativos vão ter de esperar mais um pouco para comprar motos e bicicletas pelo Move Brasil, programa de financiamento do governo federal. Isso porque o início do acesso à linha de crédito, previsto para começar nesta segunda-feira, foi adiado para o dia 27 de julho. Segundo o governo, a mudança de data ocorreu para que fossem concluídos testes tecnológicos e operacionais entre os sistemas dos órgãos públicos e das instituições financeiras para evitar falhas na contratação e garantir um atendimento seguro aos interessados. Assim, profissionais que usam motocicletas ou bicicletas como ferramenta de trabalho poderão procurar os bancos participantes para solicitar o financiamento daqui a 2 semanas, a partir do dia 27 de julho. A análise dos pedidos será feita pela Caixa Econômica Federal, pelo Banco do Brasil e por outras instituições financeiras credenciadas. Podem participar entregadores que utilizam bicicletas ou motocicletas cadastrados em plataformas de aplicativo há pelo menos 6 meses e que tenham realizado, no mínimo, 100 corridas ou entregas. Também podem solicitar o financiamento entregadores ciclistas, motofretistas e mototaxistas profissionais que tenham carteira assinada há pelo menos 6 meses na mesma empresa. Para dar início ao pedido, é preciso realizar o cadastro na plataforma gov.br. Depois da inscrição, o governo vai verificar se o trabalhador atende aos critérios estabelecidos pelo programa. No entanto, a aprovação cadastral não garante a liberação do crédito de forma automática. O financiamento vai depender da análise da instituição financeira escolhida. Cada beneficiário vai poder financiar um único veículo, entre bicicleta elétrica, motoneta, ciclomotor, motocicleta elétrica ou motocicleta flex. Com informações da Agência Brasil, da Rádio Nacional no Rio de Janeiro, Priscila Terezo.
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4: O Supremo Tribunal Federal determinou a soltura de Márcio Canella, ex-prefeito de Belford Roxo, na Baixada Fluminense, preso em flagrante na última terça-feira. Ele foi detido por porte de arma de guerra de uso restrito durante a sexta fase da Operação Unha e Carne. A defesa de Canella afirma que o armamento apreendido pertence a um policial militar de sua escolta, Alexandre Paixão da Silva Júnior. Na casa do político foram localizadas ainda outras armas, munições e relógios de luxo. Após passar por audiência de custódia, Márcio Canella foi transferido para a cadeia pública Petrolino Werling de Oliveira, conhecida como Bangu 8, na zona oeste do Rio. Ele deixou o cargo de prefeito para concorrer a uma vaga ao Senado pelo União Brasil. Na decisão de liberdade provisória, o ministro Alexandre de Moraes determinou medidas cautelares, entre elas o uso de tornozeleira eletrônica, a proibição de sair do país, a entrega do passaporte, o recolhimento no período noturno e a obrigação de se apresentar em juízo uma vez por semana. Também foi solicitada à Polícia Federal a suspensão do porte de arma de fogo. A sexta fase da Operação Unha e Carne teve como objetivo desarticular uma organização criminosa suspeita de utilizar uma rede de postos de combustíveis no Grande Rio como plataforma de lavagem de dinheiro com participação de agentes públicos. Segundo o relatório do COAF, Conselho de Controle de Atividades Financeiras, o esquema criminoso teria movimentado mais de 7,5 bilhões de reais nos últimos anos.

0: até o início de 2027, de acordo com o boletim de junho elaborado por instituições de meteorologia, águas e monitoramento de desastres. O documento informa que o início do fenômeno foi identificado em junho. As temperaturas da água do Oceano Pacífico podem ficar mais de 2 graus Celsius acima da média entre a primavera e o verão. O professor do Instituto do Mar da Universidade Federal de São Paulo, Ronaldo Cristofoletti, em entrevista ao programa Revista Brasil da Rádio Nacional, explicou que um El Niño mais forte tende a ter efeitos mais fortes também.
1: E dessa vez, ele está chegando a atingir aí um potencial de quase 3 graus. Então, ou seja, ele está muito acima do que era esperado, está sendo classificado como super, porque está aquecendo mais. Faz muito tempo que a gente não tem um super El Niño. A gente tem El Niño, mas super El Niño não. O que a gente espera como ciência, né, como dados, como se sabe, é que sim, os extremos vão ser mais fortes também.
0: Agora, no inverno, entre julho e setembro, a previsão indica chuvas acima da média no sul da região sul e abaixo da média no centro-norte do país. Há muitas chances de ondas de calor e incêndios florestais, especialmente em áreas do centro-oeste, norte e nordeste, com a elevação das temperaturas no segundo semestre deste ano. As condições de seca moderada e severa estão concentradas em regiões do Tocantins, Pará, Amazonas, Mato Grosso, Goiás e Minas Gerais. Segundo o boletim, uma preocupação é a possibilidade de intensificação da estiagem na Amazônia, que pode dificultar a recuperação dos níveis dos rios. No norte, nordeste e centro-oeste devem ter problemas na agricultura familiar, plantações de ciclo mais longo e pecuária, com menos umidade no solo e água disponível. Já as regiões sudeste e sul, com mais chuvas, podem ter que lidar com o aumento de doenças. Da Rádio Nacional em Brasília, Gabriel Brum.
2: 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Obrigado pela sua companhia e até a próxima edição. 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
3: Oi, turma, como vocês estão? Prazer enorme estar aqui com você. A partir de agora, o Super 10. As 10 mais tocadas pedindo passagem. Vamos que vamos.
2: Décima posição.

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0: Sexta posição.

0: Costa pra barulho. Ai, ai, ai.
1: Quarta posição.

0: Matheus e Cauã,
1: Guilherme Menudo,
0: Giovanni Goiano.
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3: Com essas, encerramos mais uma edição do Super 10. Voltaremos no próximo programa com mais pra você. Beijos, juízo e até a próxima.
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começando mais um Pegada Sertaneja. Hora de aumentar o volume aí, hein? Aqui é diversão garantida e a música não para. Volume no máximo aí, vem curtir as melhores do sertanejo agora, no nosso Pegada

0: de dar uma pequena pausa, mas se preocupa não, hein? Voltamos daqui a pouquinho com mais sertanejo de primeira qualidade pra você.
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2: Sertaneja, tá preparado para mais uma explosão de hits aqui no Pegada Sertaneja? Então segura e vem comigo, porque a festa está apenas começando.

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0: sintonizado e Pegada Sertaneja volta daqui a pouquinho.
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0: que energia contagiante essas músicas sertanejas nos trazem. Mas calma, hein? Não vai embora, porque ainda temos aí muito mais sucessos incríveis pra você, pra embalar o seu programa Pegada Sertaneja. Fica ligado!
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0: E aí, estão prontos para mais uma dose de alegria e animação? Porque o Pegada Sertanejo aqui tá prontinho. Preparamos aqui muita música boa para você curtir as melhores do sertanejo, hein?
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2: Fidume Jack, Mato Grosso e Matias.

0: meu Deus.
1: Parabéns, Fortaleza, muito obrigado.
2: Que energia contagiante essas músicas sertanejas nos trazem. Mas calma, hein? Não vá embora, porque ainda temos aí muito mais sucessos incríveis pra você, pra embalar o seu programa Pegada Sertaneja. Fica ligado.
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2: E aí, galera sertaneja, tá preparado pra mais uma explosão de hits aqui no Pegada Sertaneja? Então segura e vem comigo, porque a festa está apenas começando.
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0: Eu quero palmas pra João Neto e Frederico.
1: Neto e Frederico.
2: Valeu, galera.
3: Valeu, Fernando Sorocaba.
4: Obrigado, rapaziada. Vocês são demais. Obrigado a vocês.
3: Sucesso cada vez mais pra vocês. Parabéns, obrigado à equipe toda aí.

0: aqui mais um super bloco daqueles, hein? Mais uma pegada sertaneja com as melhores do sertanejo pra você. E aí, você curtiu, né? Então fica ligado porque a gente volta já já.
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0: 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Entrar de cabeça na vibe sertaneja mais animada do rádio. Então, aumente esse volume aí que a gente vai sacudindo aqui com as melhores do sertanejo pra você.
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2: Vou dizer pra vocês dessa próxima música. Você que sabe, amor.

0: 3 horas em ponto.
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2: Está no ar mais uma edição do seu Jornal de Confiança. Com as informações mais quentes do dia. Trazendo tudo o que você precisa saber de maneira clara e direta. Eu sou Naldo Meirelles e prepare-se para ficar por dentro do que acontece no Brasil e no mundo, com análises e reportagens especiais. A partir de agora no Repórter Brasil News. Sejam bem-vindos.
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4: Previsão do tempo para segunda-feira, 13 de julho de 2026. Região Centro-Oeste. Em Cuiabá, Mato Grosso, previsão de céu com muitas nuvens, com possibilidade de chuva isolada nesta segunda-feira. Os termômetros marcam mínima de 20 e máxima de 33 graus. Umidade relativa do ar gira em torno de 75% a 35%. Brasília tem céu cheio de nuvens. Temperatura mínima na capital brasileira é de 16 e máxima de 28 graus. A umidade relativa do ar vai de 80 a 30%. Região Nordeste. Em Recife, Pernambuco, céu com muitas nuvens com possibilidade de chuva isolada nesta segunda-feira. Temperatura mínima 23, máxima 30 graus nas horas mais quentes do dia. Umidade do ar é de 90 a 60%. Santanópolis, na Bahia, canta parabéns com muitas nuvens no céu. Temperatura mínima de 18 e máxima de 30 graus. Umidade relativa do ar é de 100 a 50%. Região Norte. Em Rio Branco, no Acre, previsão de céu cheio de nuvens, com possibilidade de chuva isolada. Temperatura mínima é de 21 e máxima de 32 graus. A umidade do ar é de 95 a 55%. No seu aniversário, Porto Nacional, em Tocantins, tem céu com muitas nuvens. Temperatura mínima é de 25 e a máxima 38 graus. Umidade do ar varia de 60 a 20%. Região Sudeste. Em São Paulo, capital, a segunda-feira começa com muitas nuvens no céu, com pancadas de chuva e trovoadas isoladas. Os termômetros registram mínima de 16 e máxima de 20 graus. Umidade relativa do ar vai de 95 a 60%. A cidade de Belo Horizonte, em Minas Gerais, tem previsão de céu cheio de nuvens e possibilidade de chuva isolada. Temperatura mínima 13 graus, máxima 25. Umidade relativa do ar é de 100 a 45%. Região Sul. Em Florianópolis, Santa Catarina, muitas nuvens no céu com névoa úmida. Os termômetros registram mínima de 10 e máxima de 17 graus. A umidade relativa do ar fica entre 90 e 60%. Terra Boa, no Paraná. só para velhinhas, com muitas nuvens no céu e com névoa úmida também. Termômetros registrando mínima de 16 e máxima de 27 graus. A umidade relativa do ar oscila entre 90% e 30%. Você ouviu a previsão do tempo para esta segunda-feira, 13 de julho de 2026, com informações do IBGE Cidades e do Instituto Nacional de Meteorologia, INMET.
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0: Em nova fase da Operação Compliance Zero, a Polícia Federal realizou buscas e apreensões contra um publicitário ligado ao Banco Master. Tiago Miranda, ex-sócio do portal Léo Dias, é suspeito de intimidar jornalistas, concorrentes e servidores do Banco Central. As buscas foram autorizadas pelo ministro do Supremo Tribunal Federal, André Mendonça. Recursos do esquema de fraudes do Banco Master foram usados para promover campanhas de desinformação em diversas mídias por meio de influenciadores e jornalistas contratados por Tiago Miranda. Esses profissionais deveriam divulgar conteúdos favoráveis ao Master e questionar as decisões de instituições públicas sobre o banco, como forma de descredibilizá-las. Segundo a Polícia Federal, Daniel Vorcaro teria estruturado uma organização criminosa para blindar atos ilícitos relacionados à sua gestão no Master. De acordo com a PF, o publicitário também teria participado do monitoramento privado de pessoas consideradas adversárias de Vorcaro. Um dos alvos foi a jornalista Malu Gaspar, do jornal O Globo. Tiago Miranda teria coordenado o levantamento sobre a vida profissional e pessoal da jornalista para constrangê-la publicamente. O publicitário também teria levantado informações contra Milton Maluhy Filho, CEO do Banco Itaú. Em mensagem entre Vorcaro e Tiago, o banqueiro afirmou que Maluhy Filho estava lhe causando muitos problemas. Miranda teria respondido que faria o levantamento sobre o CEO do Banco Itaú. Em nota, a defesa de Tiago Miranda afirmou que ele não cometeu qualquer ato criminoso e que sempre pautou sua atuação profissional pela legalidade e transparência, respeito às instituições e ao livre exercício da liberdade de expressão. Da Rádio Nacional em Brasília, Gésio Passos.
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5: A Agência Nacional de Aviação Civil estabeleceu regras para punir as companhias aéreas que não garantam o direito das famílias que viajam com crianças e adolescentes e que menores de 16 anos ocupem os assentos lado a lado aos responsáveis ou familiares. A ANAC divulgou a resolução este mês, garantindo esse direito com regras mais claras. A novidade também foi publicada no Diário Oficial. As empresas aéreas já eram obrigadas a garantir os assentos para menores de 16 anos, sem taxas adicionais por meio de uma portaria de 2023. A alocação dos assentos precisava ser feita sem cobrança de qualquer taxa adicional, tanto no momento da compra da passagem, quanto de alterações da reserva. Entretanto, existem exceções, quando a taxa ainda pode ser cobrada, caso a família opte por mudar de classe ou se escolher assentos com espaço extra para as pernas. Todos esses direitos continuam. A principal mudança de agora, com a resolução número 807, é que as companhias que não respeitem essa determinação fiquem sujeitas a penalidades administrativas, que variam de advertências e multas até a suspensão ou a cassação de certificados e autorizações. A ANAC publicou essas regras mais claras para cumprir provisoriamente uma decisão da 8ª Vara Federal da Seção Judiciária do Distrito Federal em julgamento de ação civil pública que tramita desde 2019. Da Rádio Nacional em São Luís, Gabriel Correa.
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6: A Agência Nacional de Vigilância Sanitária determinou a atualização das vacinas contra a Covid-19. A medida é para melhorar a resposta contra variantes novas em circulação no país. A norma aprovada diz que as vacinas precisam ser monovalentes, ou seja, tem que dar resposta imunológica contra uma linhagem específica do vírus em circulação. Vacinas registradas e produzidas antes desta norma e as que já foram distribuídas pelo país poderão ser utilizadas em até 9 meses. Depois desse prazo, estão proibidas. A justificativa para a medida é de que registros recentes mostram dezenas de casos de síndrome gripal por causa da Covid-19. Isso, segundo a Anvisa, reforça a necessidade de manter as estratégias de vacinação atualizadas no país. Com informações da Agência Brasil, da Rádio Nacional em Brasília, Oussama El Ghauri.
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8: O cenário político internacional foi surpreendido com a notícia da morte do senador republicano Lindsey Graham, aos 71 anos. Aliado próximo do ex-presidente Donald Trump, Graham faleceu na noite de sábado, dia 11.

0: será preenchida temporariamente por nomeação do governador Henry McMaster, também republicano, até janeiro.
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0: A tensão no Golfo Pérsico atingiu um novo patamar com a escalada do conflito entre Estados Unidos e Irã. O presidente Donald Trump afirmou que o Irã havia concordado com um acordo de paz nuclear antes de atacar uma embarcação no Estreito de Hormuz, chamando as autoridades iranianas de pessoas ruins e doentes. Em resposta, o Comando Central dos Estados Unidos, CENTCOM, declarou que o Estreito de Hormuz permanece aberto à navegação, apesar da agressão iraniana injustificada, e confirmou ter atingido cerca de 140 alvos militares iranianos. O Irã, por sua vez, alegou ter atacado alvos ligados aos Estados Unidos em quatro países do Golfo Pérsico e ameaçou fechar o estreito, vital para o transporte de petróleo global. A situação mantém o mundo em alerta máximo para os desdobramentos na região.
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2: A Venezuela enfrenta uma grave crise humanitária após os terremotos que assolaram o país em 24 de junho de 2026. O presidente da Assembleia Nacional, Jorge Rodrigues, informou que o número de mortos subiu para 4.333. O balanço oficial aponta ainda que 315 vítimas permanecem sem identificação, com 16.740 feridos e cerca de 17 mil pessoas desabrigadas. A tragédia mobiliza esforços de ajuda internacional. Na última sexta-feira, o governo brasileiro enviou 4,9 toneladas de ajuda humanitária, incluindo mais de 363 mil itens médicos e hospitalares, para auxiliar no atendimento às vítimas e na recuperação do país vizinho.
1: 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Em instantes voltaremos com mais notícias aqui no Jornal Repórter Brasil News. Fique ligado.
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0: Que show, hein? Bem-vindos, bem-vindas ao nosso Show da Tarde desta quinta-feira. Quinta que é dia de muita animação, é véspera aí de final de semana, hein? Estamos aqui para tornar sua tarde ainda mais especial. Tá começando mais um Show da Tarde. Vamos nessa!

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2: Estamos de volta aqui com mais uma seleção musical do seu show da tarde. Olha, prepare-se porque essa seleção promete. Você vai cantar, você vai dançar, você vai se divertir ao som dos hits aí do momento, hein?
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5: Volta pra você aqui ao vivo, hein? Com o seu show da tarde. Espero que todos estejam aí prontos pra curtir, pra aproveitar essa tarde aí empolgante ao som das melhores músicas. Ó, sem mais delongas,

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2: Você aqui ao vivo, hein? Com o seu show da tarde. Espero que todos estejam aí prontos pra curtir, pra aproveitar essa tarde aí empolgante ao som das melhores músicas. Ó, sem mais delongas,

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4: Voltamos com tudo para mais um super bloco musical repleto de sucessos aqui no seu show da tarde. Ó, espero que você esteja animadão aí, hein? Pois estamos aqui naquele clima, daquele jeito, no pique, hein? Bora aumentar o volume aí, porque músicas incríveis vão rolar a partir...

tudo para mais um super bloco musical repleto de sucessos aqui no seu Show da Tarde. Ó, espero que você esteja animadão aí, hein? Pois estamos aqui naquele clima, daquele jeito, no pique, hein? Bora aumentar o volume aí, porque músicas incríveis vão rolar a partir de

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volta pra você aqui ao vivo, hein? Com o seu show da tarde. Espero que todos estejam aí prontos pra curtir, pra aproveitar essa tarde aí empolgante ao som das melhores músicas. Ó, sem mais delongas,

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1: Pra você aqui ao vivo, hein? Com o seu show da tarde. Espero que todos estejam aí prontos pra curtir, pra aproveitar essa tarde aí empolgante ao som das melhores músicas. Ó, sem mais delongas, vamos nessa, vamos tocar nossa primeira.
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2: 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Voltamos a apresentar o Jornal Repórter Brasil News. 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
3: O Grêmio venceu o Cruzeiro por 2-1 em amistoso disputado na Arena Mané Garrincha em Brasília, durante a pausa do calendário para a Copa do Mundo de 2026. O tricolor gaúcho abriu vantagem ainda no primeiro tempo e soube aproveitar falhas defensivas da equipe mineira. O Cruzeiro reagiu, criou boas oportunidades e chegou a desperdiçar duas cobranças de pênalti, o que acabou sendo decisivo para o resultado. Mesmo com o maior volume ofensivo em alguns momentos da partida, a equipe celeste não conseguiu evitar a derrota. O Grêmio administrou a vantagem até o apito final e encerrou o amistoso com vitória por 2-1, ganhando confiança para a retomada das competições oficiais após a pausa da Copa do Mundo.
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4: O Corinthians empatou com o Cascavel em 1-1 no Estádio Olímpico Regional no Paraná, em amistoso realizado durante a pausa para a Copa do Mundo de 2026. O timão saiu atrás no placar, após um gol do time paranaense, mas reagiu na etapa final e buscou a igualdade com Thales Magno, evitando a derrota no único teste da equipe durante a intertemporada. A partida serviu para o técnico Fernando Diniz observar o elenco antes da retomada da temporada. O Corinthians criou oportunidades, promoveu mudanças ao longo do jogo e encerrou o amistoso com um empate, já voltando o foco para os próximos compromissos pelo Campeonato Brasileiro e pela Libertadores.
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4: O Fluminense venceu o Bahia por 2-0 no Maracanã em amistoso de intertemporada disputado durante a pausa da Copa do Mundo de 2026. Depois de um primeiro tempo equilibrado, o tricolor carioca dominou a etapa final e abriu o placar com Hulk, que marcou seu primeiro gol pelo clube ao converter um pênalti. Pouco depois, Germancano ampliou a vantagem e definiu o resultado. A partida também serviu como preparação para a retomada do Campeonato Brasileiro. O Fluminense mostrou evolução sob o comando de Luiz Ubeldia e encerrou a sequência de amistosos com mais uma vitória, enquanto o Bahia caiu de rendimento após as mudanças promovidas no segundo tempo e não conseguiu reagir.
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4: O Avaí venceu o Náutico por 2-0 na Ressacada. Jogando em casa, a equipe catarinense foi superior durante a maior parte da partida. Abriu o placar ainda no primeiro tempo e administrou a vantagem com segurança, sem dar muitas oportunidades ao adversário. Na etapa final, o Avaí ampliou o marcador e confirmou a vitória, encetando uma sequência de duas derrotas e estreando o técnico Alan Au com o pé direito. Já o Náutico chegou ao sétimo jogo consecutivo sem vencer na Série B e segue pressionado na luta para se afastar da parte de baixo da tabela.
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3: O Ajax está muito próximo de anunciar a contratação do atacante brasileiro Marcos Leonardo, de 23 anos, que deixará o Al Hilal para retornar ao futebol europeu. O clube holandês chegou a um acordo para pagar 25 milhões de euros, cerca de 146,4 milhões de reais pela transferência, superando a concorrência de equipes como Porto e Fiorentina. O jogador deve assinar contrato válido por 5 temporadas, até junho de 2031. Revelado pelo Santos, Marcos Leonardo atuou pelo Benfica antes de se transferir para o Al Hilal, onde viveu boa fase e marcou 48 gols em 82 partidas nas últimas 2 temporadas. O retorno à Europa é visto como uma oportunidade para o atacante ganhar ainda mais visibilidade no futebol internacional e fortalecer sua candidatura a futuras convocações para a seleção brasileira.
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5: Entregadores e motociclistas de aplicativos vão ter de esperar mais um pouco para comprar motos e bicicletas pelo Move Brasil, programa de financiamento do governo federal. Isso porque o início do acesso à linha de crédito, previsto para começar nesta segunda-feira, foi adiado para o dia 27 de julho. Segundo o governo, a mudança de data ocorreu para que fossem concluídos testes tecnológicos e operacionais entre os sistemas dos órgãos públicos e das instituições financeiras para evitar falhas na contratação e garantir um atendimento seguro aos interessados. Assim, profissionais que usam motocicletas ou bicicletas como ferramenta de trabalho poderão procurar os bancos participantes para solicitar o financiamento daqui a 2 semanas, a partir do dia 27 de julho. A análise dos pedidos será feita pela Caixa Econômica Federal, pelo Banco do Brasil e por outras instituições financeiras credenciadas. Podem participar entregadores que utilizam bicicletas ou motocicletas cadastrados em plataformas de aplicativo há pelo menos 6 meses e que tenham realizado, no mínimo, 100 corridas ou entregas. Também podem solicitar o financiamento entregadores ciclistas, motofretistas e mototaxistas profissionais que tenham carteira assinada há pelo menos 6 meses na mesma empresa. Para dar início ao pedido, é preciso realizar o cadastro na plataforma gov.br. Depois da inscrição, o governo vai verificar se o trabalhador atende aos critérios estabelecidos pelo programa. No entanto, a aprovação cadastral não garante a liberação do crédito de forma automática. O financiamento vai depender da análise da instituição financeira escolhida. Cada beneficiário vai poder financiar um único veículo, entre bicicleta elétrica, motoneta, ciclomotor, motocicleta elétrica ou motocicleta flex. Com informações da Agência Brasil, da Rádio Nacional no Rio de Janeiro, Priscila Terezo.
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5: O Supremo Tribunal Federal determinou a soltura de Márcio Canella, ex-prefeito de Belford Roxo, na Baixada Fluminense, preso em flagrante na última terça-feira. Ele foi detido por porte de arma de guerra de uso restrito durante a sexta fase da Operação Unha e Carne. A defesa de Canella afirma que o armamento apreendido pertence a um policial militar de sua escolta, Alexandre Paixão da Silva Júnior. Na casa do político foram localizadas ainda outras armas, munições e relógios de luxo. Após passar por audiência de custódia, Márcio Canella foi transferido para a cadeia pública Petrolino Werling de Oliveira, conhecida como Bangu 8, na zona oeste do Rio. Ele deixou o cargo de prefeito para concorrer a uma vaga ao Senado pelo União Brasil. Na decisão de liberdade provisória, o ministro Alexandre de Moraes determinou medidas cautelares, entre elas o uso de tornozeleira eletrônica, a proibição de sair do país, a entrega do passaporte, o recolhimento no período noturno e a obrigação de se apresentar em juízo uma vez por semana. Também foi solicitada à Polícia Federal a suspensão do porte de arma de fogo. A sexta fase da Operação Unha e Carne teve como objetivo desarticular uma organização criminosa suspeita de utilizar uma rede de postos de combustíveis no Grande Rio como plataforma de lavagem de dinheiro com participação de agentes públicos. Segundo o relatório do COAF, Conselho de Controle de Atividades Financeiras, o esquema criminoso teria movimentado mais de R$7,5 bilhões de reais nos últimos 6 anos. A ação faz parte das investigações relacionadas à decisão do Supremo Tribunal Federal na ADPF das favelas e apura as conexões entre agentes públicos e grupos criminosos violentos em atividade no Rio de Janeiro. Da Rádio Nacional no Rio de Janeiro, Priscila Terezo.
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6: O Super El Niño tem 90% de chance de durar pelo menos até o início de 2027, de acordo com o boletim de junho elaborado por instituições de meteorologia, águas e monitoramento de desastres. O documento informa que o início do fenômeno foi identificado em junho. As temperaturas da água do Oceano Pacífico podem ficar mais de 2 graus Celsius acima da média entre a primavera e o verão. O professor do Instituto do Mar da Universidade Federal de São Paulo, Ronaldo Cristofoletti, em entrevista ao programa Revista Brasil da Rádio Nacional, explicou que um El Niño mais forte tende a ter efeitos mais fortes também.
7: E dessa vez, ele está chegando a atingir aí um potencial de quase 3 graus. Então, ou seja, ele está muito acima do que era esperado, está sendo classificado como super, porque está aquecendo mais. Faz muito tempo que a gente não tem um super El Niño. A gente tem El Niños, mas super El Niño não. O que, que a gente espera como ciência, né, como dados, como se sabe, é que sim, os extremos vão ser mais fortes também.
6: Agora, no inverno, entre julho e setembro, a previsão indica chuvas acima da média no sul da região sul e abaixo da média no centro-norte do país. Há muitas chances de ondas de calor e incêndios florestais, especialmente em áreas do centro-oeste, norte e nordeste, com a elevação das temperaturas no segundo semestre deste ano. As condições de seca moderada e severa estão concentradas em regiões do Tocantins, Pará, Amazonas, Mato Grosso, Goiás e Minas Gerais. Segundo o boletim, uma preocupação é a possibilidade de intensificação da estiagem na Amazônia, que pode dificultar a recuperação dos níveis dos rios. No norte, nordeste e centro-oeste devem ter problemas na agricultura familiar, plantações de ciclo mais longo e pecuária, com menos umidade no solo e água disponível. Já as regiões sudeste e sul, com mais chuvas, podem ter que lidar com o aumento de doenças. Da Rádio Nacional em Brasília, Gabriel Brum.
2: 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Esse foi mais uma edição do Repórter Brasil News. Obrigado pela sua companhia e até a próxima edição.
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na programação mais quente do seu rádio, para mais uma super edição, dessa vez de quinta-feira, e você não pode perder. Começando Bandas e Companhia, comigo a apresentação de Nando Pinheiro. Você pode me seguir nas redes sociais, @Nando Pinheiro Oficial, com o melhor das bandas do Sul.

0: Somente as melhores. Fica ligado que daqui a pouco eu volto com muito mais sucessos aqui. Banda e Companhia.
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0: E aí, curtindo a nossa programação, ouvindo o que há de melhor no Bandas e Companhia? Nessa volta, nós temos mais sucessos. Confira aí.
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curtindo a nossa programação Bandas e Companhia com a apresentação de Nando Pinheiro. Deixa eu tomar uma aguinha ali, é coisa rápida. Daqui a pouco eu volto trazendo só as melhores. Bandas e Companhia.

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2: E aí, curtindo a nossa programação, ouvindo o que há de melhor no Bandas e Companhia? Nessa volta nós temos mais sucessos, confira aí.
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0: E aí, tá gostando da nossa programação? Espero que sim, ó. Daqui a pouco eu estou de volta com mais Bandas e Companhia. Não saia daí! 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
3: Estou de volta aqui com Bandas e Companhia, tocando o que há de melhor pra você. Vamos de música.
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6: É, vamos começando o programa do Macho Véi ao vivo em cores para todo o Brasil. Você ligado nesta chibata, é indivíduo e vice-versa. Pra frente, pra trás, na ida, na vida e na volta, o véi já tá botando no seu radinho, negada. Onde Chica? Onde Lúcia? Oi, nega! Ai, papai!

0: da cabeça lisa, inventa de um buraco só negada. Já vamos começando. Cláudio Galeno caiu do pé de mano, ó. Tá escambichadinho, imagina. Ele tá que nem anda, ele tá usando saia depois que tá rendido, ó. E quando eu chego, você vem me encontrar, chegue pra cá. Me aperta, me arrocha, me abraça. E me chama, me larga essa renda aí, E quando eu chego,
1: Fala, filho da Maria.
0: Aí, tô lhe falando que ela é cebosa. Me aperta, bom dia pra quem é de dia, boa tarde pra quem é de tarde. Já estamos começando mais um campeão de audiência. Esse é o programa do Macho Vai ao Vivo em cores para mais de 700 mil ouvintes por minuto. São 66 emissoras afiliadas, porque a partir de agora o programa do Macho Vai já está no ar. Pode mandar o seu áudio através do nosso WhatsApp pela Rede Boa. E 66 emissoras, tá em casa, tá no trabalho, aonde você estiver, diga, Macho Vai, eu tô lhe ouvindo, bote no meu radinho.
2: Oi, meu. Macho velho, tu tem muito é chifre.
0: Eu boi no lambe. E se lamber, eu corto a língua.
1: Fala, macho velho.
0: Bom dia, boa tarde, boa noite. Vamos começando, meu filho dos outros.
3: Ô, macho velho, calha a boca e toque forró.
0: Vai.
3: Ai, macho velho, coloque no meu radinho.
0: Eu tô com as pernas bambinhas, macho.
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1: Estou de volta, meu filho dos outros. É o programa do Macho Véi aqui pela sua emissora Pai d'Égua Arrumada. 66 emissoras ligadas e coligadas aqui no programa do Macho Véi. Agradecer a mais nova afiliada, Rádio Mourão. É, Rádio Mourão transmite o nosso lereado 61999998895. Áudio chama.
2: Boa noite, boa tarde.
1: Peraí, tá baixinho o áudio dele aí. Bota aí esse bicho de chifre falando bom dia, boa tarde, boa noite. Vai de novo, mesário.
2: Boa noite, boa tarde, bom dia, meu amigo. Aqui é o Corno Barriga, diretamente de Petrolina, Pernambuco. Rádio 10, viu? Aí essa rádio dos cornos, viu? É mais uma aí, viu? Aquela carteirinha aí, manda esse zap aí, meu amigo. Que aqui tem mais chifre assim, Petrolina. Aqui é o Barriga do Mandacaru, viu? Valeu, meu amigo, é. Um abraço. Nós estamos ouvindo essa rádio aí diretamente pela internet. Direto, é resenha. Trabalho de pedreiro lá, tem mesmo funcionário lá, é resenha, viu?
1: Olha aí, o pedreiro tá de trabalho de pedreiro, macho. Ele vai alisar bem muito a colher de pedreiro. É luva de boxe e colher de pedreiro. Vai se acabar na mão.
3: Essa tua amiga é bicha?
1: Ei, respeite. Agora é bicho que bebe, tudo ele inventa pra beber. É pedreiro. Não, hoje tá fazendo frio, vou tomar uma pra ver se dá coragem, ó.
4: Eita, magote de papudim!
5: O que é um corno desse? É uma afronta à sociedade.
1: Não, me respeite os pedreiros. 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

0: pode chamar aqui, chama. Que é isso, né, Santa? Joga ela dentro do cacimbão, vai! Um abraço para ela, Lenilda Macaxeira, que tá ouvindo a gente lá no Guará 2. Lenilda Macaxeira, agora a mulher com o nome de Lenilda Macaxeira.
1: Fala, gostosão!
0: Eita! É porque quem planta macaxeira tem que plantar na saída do feijão, viu?
2: Como é?
0: É, pra poder nascer direito.
2: Quem?
0: Plantar macaxeira na saída do feijão.
2: Complemente o seu assunto.
0: Ei, sai daí.
3: Tu me lasca!
0: Joga dentro do cacimbo esse bicho de chifão. Umidade de fulera. Aí é. É corno, é bicho que dá trabalho. Se você quer uma carteirinha da Associação dos Cornos, mande o WhatsApp, ó. São mais de 100 mil carteirinhas pra gente coligar o Brasil e o mundo através da Associação dos Cornos, que fica lá no bairro do Zé Walter. Lá no bairro do Zé Walter, que é isso? Agora chegando o quadro.
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0: E o signo é do horóscopo de Maribondo. De 21 do 1 a 19 do 2. Testa no sol quente e para a brisa, não tem diferença, os dois brilham. Quando esquenta. Comida, quem cozinha come de quem cozinha, e quem tempera igual é do Guedes, só tempera. Aí, entra.
5: Não entendi nada, mano.
0: Não, que ele tempera pra depois cozinhar, que ele é cozinheiro, filho. Ele tempera pra depois todo mundo comer. O anjo, gente que veste roupa amassada e você acha chique, é o anjo. No horóscopo nordestino do signo de Maribondo, o número de sorte é o 6. Como diz a música... Toque um jumento que uma corda só é mais fácil. São 6 cordas pra amarrar uma mulher, mas pra tocar um jumento é só uma. Oh, é. A cor? Fresca, né? É, é isso mesmo. No amor? Não, a cor é amarelo de fome. Vixe. No amor, tem gente que não tem coração, mas ama. Essa é a pessoa para o amor.
2: Vá direto ao assunto e me diga logo o que, que você deseja.
0: Se sente aí, cuidado. E pensamento. Um gosta uma hora, não gosta. É igual um ioiô. Que depende do tamanho da corda pra você gostar. Agora aí é uma corda monstra. Dependendo da corda, não entra não.
3: Yeah,
0: foi um quadro.
5: Não entendi.
0: Ei, sai daí.
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0: 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E você que tá ouvindo aí.
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1: Bom dia, boa tarde, boa noite pra você que tá escambichado. Já limpou a boca hoje, mas continua melado igual espinhaço de pão doce. O programa é esse e a hora é essa. É, Macho Véi, mas eu queria participar. Mas eu não queria falar, não. Mande só o áudio. Ou então mande só o texto. Faça que nem ela, que está lá em Canto do Buriti, no Piauí. Maria? Maria o quê? Maria Odete. Olha aí, Maria Odete. Não é a Gretchen, não. A Gretchen também é Maria Odete. Tá lá em Canto do Buriti, no Piauí, ouvindo o programa do Macho Véi através do aplicativo da sua rádio favorita. Ela escuta e manda mensagem aqui. Ô, Macho Véi, por favor, eu tô procurando uma pessoa pra me amigar, pra casar. Eu tô sendeira. Oi.
2: Ixi.
1: Eita.
3: Queima, quem garante?
1: Não, ela tá sendeira, respeite.
3: Vai pra lá, Fedorim.
1: Ela disse que procura homens grandes, igual um comprido, igual um dia de fome.
4: Ave Maria, esse homem fala besteira demais, né?
1: Maria Odete, em Canto do Buriti.
5: Como é?
1: Ela tá procurando pra molhar o pavio. Ei, ei, ei, ei, ei, ei, ei, ei, ei. Sai, vai. Onde quer para lá?
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1: Seu filme para o final de semana tem Divertidamente 2, tem o Minho que vem aí, vem também o filme Olapa, Olapa, Olapa. Macho Véi, eu quero um ingresso para assistir os filmes do seu canal aí. É lá no canal do Macho Véi no YouTube, tem os filmes que eu anuncio aqui, viu?
5: Como é?
1: Tem todos os filmes. Inclusive, o filme para este final de semana, quem inicia tem que terminar. É o filme para este final de semana, quem inicia tem que terminar. E Cláudio Roseno, doidinho, ele leva já a espiga de milho para comer. Ele não leva nem a pipoca para comer no cinema. Ele disse, Macho Véi, por favor, antes do programa passar, bote meu nome aí na lista desse cinema, que você me botou no emprego, mas trabalhando sem gastar o dinheiro, não adianta. Aqui, ó, o filme para este final de semana que vai passar na Rede Record de televisão, quem inicia tem que terminar, e é bom, aí é bom. Mais bruta que canto de cerca é Lidiane, que encontra o homem dos seus sonhos com as mãos de rosa aveludada e se casa com ele só pra coçar suas costas. Esse filme vai passar na Rede Record de televisão. E outro filme, Vazando pelo Pito. Vixe, Maria, aí vai, né? Vazando pelo Pito. Após comer um cozidão e misturar com garapa doce, Francildo fica ruim do juízo e fala para Vanderlei fechar o motor que ele vai pescar. Depois
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1: disso,
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1: ele
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1: bunga
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1: açude com água gelada. Yes! Foi o quadro. Um filme desse é muito doido, mas um filme desse. Um final de semana muito mais gostoso para todo o Brasil aqui no Macho Véi Filmes. Muito obrigado pela audiência. Já eu volto. Não sai daí não, viu? Tem fuleiragem com Macho Véi. Ui, nega. Eita, papai.
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Eita, nós! 18 horas e 50. 41 minutos, né? 16 de 7 de 2026. Programa Quinta Mix nas ondas da 87.5. Meu nome é Locutor Dutti. Eu faço companhia pra você até as 21 horas. Chegando mais atrasado que coice de porco, né? Mas que tal, né, tchê? Mas vamos derreter. Vamos derreter que até as 21 horas tem muita coisa boa pra rolar por aí, tchê. Eu convido você a apertar o cinto, que a playlist de hoje tá bombando. É 120. As rodas de trás vão passar as da frente, né? Mas que tal, né, tchê? E esse musicão aí, ó.

será? Ela já fez plástica. Duvido. Ela faz ginástica. É verdade. Ela faz dieta, é gostosa, desce, ela ficou fantástica. 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É, eu falei, ó, aperta o cinto, né? O que achou, né? É, e pra deixar você aí de água na boca, né? Center Mate, né? Aquele pacote de erva vai ter sorteio hoje. E temos também um Pix, né? Nada mais, nada menos que um Pix de R$100 aí do Marcelo Cieslag, né? Mas que barbaridade, tchê. É, ali as estruturas metálicas, consertos e pinturas do Cieslac Pinturas e Consertos. É, ele vai patrocinando aí, né? R$100 pra vocês aí. É, compartilhou a nossa live, comentou, tá no sorteio, né? Lembrando, se não compartilhou, o sorteador não vai puxar. Tem que compartilhar. É, nada mais, nada menos que R$100 no Pix, né? Saiu no sorteador, o Pix tá na mão. Então vai compartilhando, comentando, mandando aquele seu alô, 18 horas e 44 minutinhos. Na sequência a gente vai rodando aí as participações da programação. Temos aí previsão do tempo, teremos uma piada aí, né? E dia 30, né? Dia 30 desse mês, nada mais, nada menos que 2 anos do programa Quinta Mix, né? E vamos vir pra estourar a boca do balão, né? É, vai ser um programaço, né? E já tá rolando também um sorteio, né? Lá com o ateliê fazendo arte, Evanusa, Salete Lengoski, né? Um kit, né? Uma cuia do programa Quinta Mix. Erva Center Mate vai estar no kit também. E também uns itens aí da Evanusa lá do ateliê fazendo arte. Então, curta lá o post, né? No Instagram, né? Aquele sorteio é do Instagram, né? Mas a gente vai trazer o resultado também dia 30 por aqui. Então se liga no pancadão.

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1: E agora? Daí, padre! Mas que tal?
2: Arrume a sacristia que eu vou pra
1: lá. Liga o rádio aí e manda pra sua namorada.

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2: 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É isso aí, Rádios Net para todo o Brasil e o mundo, né? Tem gente nos acompanhando em vários países afora. E também quero agradecer a 87.5 FM e ao nosso querido Facebook, né? Deixa eu ver aqui, ó. Jaqueline Ostrowski, boa noite, tudo bem, garoto? Estamos na escuta aqui em Centenário, já curti, compartilhei. É isso aí, queremos a música misteriosa morena aí dos atuais. Vamos ver quem mais aqui, Tereza Esquiba, boa noite Tereza. Deus abençoe povo de Áurea, né? Temos muitos comentários, né? Uns já sumiu aí, né?
3: Porque a audiência tá enorme, né? Mas mande de novo que eu leio aqui, com certeza. Deixa eu ver, Gentil, boa noite. Gentil Tonkel, boa noite, guri, tudo certo? Estamos ligadinhos no programa, top demais. Obrigado pela sintonia, Gentil. É, o Gentil, parceria sempre aí na escuta. Ele e a sua esposa aí, curtindo mate, né? Bem topetudo e curtindo o programa. Gratidão aí, Gentil. Guilherme Gutoski, boa noite, tudo certo? Consegue tocar a música Bala Alojada do Gustavo Lima? É, participar do sorteio, tá concorrendo, meu amigo, com certeza. Deixa eu ver aqui, Renato Tartas, né? Eu vi que tu comentou aí antes, mas o teu comentário já desapareceu aí, ele fica só uns minutinhos, né? Forte abraço, Renato! Isabel Zilaski, deixa eu ver aqui o que que ela mandou. Toca só uma lajota, nós aqui de Lajado Paca Erechim. Alô, Lajado Paca! É, a gente tá chegando onde ninguém chegava, né, Isabel? Vamos ver aqui, tchê. Alice Grau, boa noite, amigo Dutti, tudo certo? Andréia Zanella, boa noite, tudo bom? Alice Grau está assistindo, já curti, compartilhei, quero participar do sorteio. Hermes Azeca, boa noite, Gaurama. Alô, Gaurama, princesa do Alto Uruguai Gaúcho. Deixa eu ver aqui, Alice disse assim, toca a música Os Mamonas Assassinas. É, Rosane Cuscuz, boa noite, quero participar do sorteio. Manda uma música pro Gentil, pra Eliane, a música Nene no Potreiro. Vamos botar na sequência aí, com certeza. Vamos ver quem mais aqui. Wanda Falkowski, boa noite, já curti, compartilhei. Tá concorrendo, né? Lembrando, né? Hoje aquele Pix. É, o nosso amigo Cieslak Estruturas Metálicas, é, pinturas e consertos gerais, é com ele mesmo, né? É, ele vai patrocinar o Pix de R$100 para nossos participantes aí da live, comente e compartilhe, né? Se não compartilhar, não vai pro sorteador. Deixa eu ver aqui, Claudete Flora, que já compartilhou. Nelson Grigozewski, boa noite, boa noite. Sérgio Pietchak, boa noite, um grande abraço. Leandro Zaremski, lá de Carlos Gomes, Rio Grande do Sul, né? Alô, Negricar, reparos automotivos. Roda uma música dos Monarcas, vamos botar na sequência. Nésio Mateias, boa noite, estamos na escuta. Se possível, toca a música Aquela dos Olhos Negros. Agradeço se for atendido. É, Terezinha Lúcia, boa noite. Bairro Maria Clara Erechim. Alô, Erechim, capital da amizade. Gilmar Brito, boa noite, Gilmar Brito, estou em Curitiba, bota eu no sorteio, temos aí, vamos botar, com certeza. Jurema Klimaszewski, boa noite, minha amiga, tudo certo? Cleusa Reis, boa noite, estou na escuta. Coronel Vivenda, Paraná, alô Paraná. Tereza Zic, boa noite Solange Wilson Clis, boa noite, já curti, compartilhei. Boa noite, Barrão do Rio Branco, diretamente. Maria Ziger, boa noite. Deixa eu ver aqui, Clarice Falkowski, boa noite, sou de Porto Alegre. Um grande abraço para toda a minha terra natal de Áurea. Silmar, deixa eu ver aqui. Silmara Bonavigo, boa noite, aqui de Gaurama. Wanda Falkowski, boa noite, já curti, compartilhei. Nosso amigo Renato Tartas novamente aí, Derlis Sikorski. Maria Júnior. Deixa eu ver aqui. É muita audiência, deixa eu ver. O locutor tá quase que perdido. Boa noite, um grande abraço pro meu amigo Marcelo Ciesla. Aí, um ótimo profissional, tá dado aquele recado, né? O Marcelo tá grandão hoje, né? Botou um sorteio de R$100 aí, mas que tal, né, tche barbarida? O piá não se entrega nas curvas, né? O Chevette vira a capota, mas para de pé, né? Ai, Zabicho, velho! Adrine Cleo, olá, boa noite, toca... Karma Chamelão, dos anos 80, pra minha família.
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3: Vamos rodar com certeza, Cle. Se nós não se perder nos comentários, que o negócio tá que tá hoje, né? Deixa eu ver aqui. E nós é solito, né? Nós e Deus e vocês aí do outro lado. Que beleza, né? Ivacir Servinski, boa noite, amigo. Boa noite, boa noite. Nésio Mateias, gostaria de participar do sorteio, mas com certeza, meu amigo. Vamos ver aqui quem tá mais. É muita gente. Juarez Vanessa Soluchak. Daí, Juarez. Onde que nós paremos, Rosane Fátima Soares? Boa noite, participar do sorteio. Lourdes Cuiava, boa noite, ótimo programa, Dulcimar. Um abraço ali de Paraná. Quero participar do sorteio, obrigado, Capricha. Traz o prêmio pra cá. Nésio Mateia, já compartilhei. BBB, Melania Malinsky Sieslak, boa noite, quero participar do sorteio. Tereza Chicota, boa noite, boa noite. Hoje batemos recorde, né? 26 minutinhos, 60 participações, né? Mas que barbaridade, né? Ô Marcelo, o Marcelo vai ter que nos ajudar aí no pique sempre, né? Mas que barbaridade. Aline Fátima GK, boa noite, estamos na sintonia, aquele abraço, obrigado pela sintonia, Aline Fátima. E o Wesley Gabriel, meu filhão, tudo bem, tudo certo?
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Allo centenario. Jacqueline Ostrowski pediu morena misteriosa. E a gente faz o quê? Banda Céu e Cantos, Morena Misteriosa.

0: Eita, nós! Arruma essa crestinha, padre! E quem pediu só uma lajota, Isabelle Zilaski? Agora é só numa lajota, né? Pega o maridão aí, Isabelle. Essa eu quero ver. Quero mandar um forte abraço também aí, que pediu aí nos comentários agora, né? Deixa eu ver aqui, ó. Só pra aproveitar o musicão, né?
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0: A dona Leandra Klosinski, ela disse assim: gostaria de participar do sorteio. Ofereço a música pro meu esposo Claudio Miro Pereira. Só uma lajota, né? Vamos pular esse comentário aí pra aproveitar a música, né? Senão ele já fica triste, né? Deve de estar numa caipirosca, né, Claudio Miro? Mas que barbaridade, né? Isabelle Zilaski, vai pra vocês aí também. Linha Paca Regim. E vai rodar inteirinha aqui, né?

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6: É isso aí, 19 horas e 18 minutos. Quero aí agradecer a Radiosnet para todo o Brasilzão. Grande audiência, muito obrigado. Gratidão a todos os apoiadores culturais. E também aos nossos ouvintes, né, pelo Facebook FM 87.5. É, dia 30 de julho, né? 2 anos do programa Quinta Mix. Renato Mesalira, boa noite, mas tá show demais o programa. Sucesso, guri. Obrigado pela companhia, capital da amizade.

Erechim na sintonia. Assim é meu jeito. Vamos vendo aqui a Délcio Sequi. Boa noite, boa noite. Nosso amigo aqui de Áurea, o Hélio Rustic. Boa noite, amigo. Tudo bom? Tudo certo? Deixa eu ver quem tá mais aí com a gente. Nosso amigo Anderson Cristiano Sarnoski. O Andy, boa noite. Estamos na escuta. Quero participar do sorteio. Grande abraço. Funerária Centenário, né? Sempre apoiando a nossa programação aí. Forte abraço, Andy. Tudo de bom aí pra você e família. Rosane Fátima Laurentino. Boa noite. Estamos na escuta do programa. Quero participar do sorteio. Eu, a Rosane Clemente Cléris e Wisniewski. Gilmar Luiz Revitsky, boa noite, boa noite. Valtuir Ramos, boa noite, meu amigo Valtuir Ramos de Getúlio Vargas, daí Getúlio Vargas. Bruno Henrique Dalpaz, boa noite, tchê, tudo dominado, mas ah. Bruno Henrique Dalpaz, Erebango, Rio Grande do Sul. 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Lucas Kloss, boa noite, gurizada. Boa noite, boa noite. Lourdes Helena Povienkiewicz, boa noite, é de Chapecó. Alô, Chapecó. Vamos ver aqui, Neco Babits, boa noite, já curti, compartilhei, tá concorrendo, meu amigo, Marlene Charlinski, assistindo, quero participar do sorteio, Erechim, capital da amizade, nos acompanhando, Fernando Gobi, boa noite, gostaria de participar do sorteio, Ivone Zambone, estou assistindo aqui de Chapecó, Santa Catarina. Nossa amiga lá de Centenário, né? Grande capital, né? Deixa eu ver aqui. Ivete Sobit Mai nos acompanhando. Valdir Ujavok, boa noite, bom trabalho. Estamos assistindo em Erechim. Muita gente de Erechim, Centenário. Carlos Gomes, né? Nos acompanhando. São João da Ortiga. 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Alô, São João da Ortiga. Carlos Gomes Negricar. 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Nosso amigo Rogério Ziz, lá de Vila Hortência Centenário. Nossa amiga Marga Skrovrunski, boa noite, Duti. Já curti, compartilhei, quero participar do sorteio, mas com certeza. Nosso amigo Valdecir sobe de novo na companhia. Adriane Ostrowski, Marga Skrovrunski, Rogério Ziz. Fernando Gobi, Neco Babid, Marcelo Ciesa, daí meu amigo Marcelo, Claudio Miro Pereira, aí Claudio Miro, Leandra Klosinski, é, o Claudio Miro, nós estava lá na casa dele, pensa num churrasco de mão cheia que o mano fez aí, né? Ô, saudade daquela carnezinha aí, né? E diz ele que pegou aqui de Centenário, né? Mas que tal, né? Centenário para o mundo, né, Claudio Miro? Claudete também nos acompanhando. Claudete Bento Gonçalves, Serra Gaúcha. Anderson Cristiano, Andy, boa noite. Bruno Dalpaz, Erebango, Rio Grande do Sul. E essa aqui, ó. Segura-te. Renato Tartas, Melania Malinski, Wanda Falkowski. Vamos, Wanda, comenta aí. Aline Fátima GK. Jaqueline Ostrowski, Josemar Lengoski, Silmar Lengoski nos acompanhando, Alice Grau, Isabelle, Tereza Zick, Irdes Mutcher, seu Doraci, como é que tá? Leandro Zaremski nos acompanhando lá em Carlos Gomes. É, e muito mais gente, Gilmar Luiz Rebitsky, Marlene Charlie. Vamos ficar aí até as 21 horas. E agora, a gente tem música pra atender. Alice Grau, Mamonas Assassinas.

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1: Aí, Alice Grau, Mamonas Assassinas, pra recordar, hein? Vai compartilhando a nossa live um pix de R$100. 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

Dona Rosane Cuscuz, seu Otávio Cuscuz, lá do Barão do Rio Branco, oferecendo pro gentil Tonque, o Nene no Potreiro, Banda Fritz,

0: Alô, Carlos Gomes, Leandro Zaremski pediu uma com os Monarcas. Então a gente vai dessa aí, ó. Brasil de Bombacha. Essa aí é pra arredar a sola, né? Quer dizer, arrastar a sola, né? E arredar o sofá, né?
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0: Vai compartilhando, tá valendo. Um pix de R$100. 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
1: E a

Quero mandar essa música também pro seu Joaquim, Dona Antônia, Sochan, Juarez, Sochan, quilômetro 30, Áurea. Magali, Matheus, Lajado Maria, Centenário. O Radinho lá tá bombando essas horas.

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1: É isso aí, minha gente. Exatamente 19 horas e 38 minutinhos. Deixa eu ver aqui. O Rogério Ziz diz assim: curti, compartilhei. Estou assistindo o programa, muito bom. Obrigado aí, Vila Hortência, na sintonia. Claudiomiro Pereira, ele diz assim: toca Menino de Rua. Toca aí Menino de Rua. Oferece pro meu compadre Claudiomiro de Góis, de Getúlio Vargas. Daí Claudiomiro de Góis, Getúlio Vargas, Rio Grande do Sul. Um forte abraço. Eu quero mandar um forte abraço também para Dona Olga Cuscuz lá em Getúlio Vargas também, nos acompanhando sempre. É isso aí, vamos tocar Menino de Rua na sequência aí. Deixa eu ver aqui, Lúcia Sequi. Boa noite, Lúcia. Erminda dos Santos, boa noite. Na escuta em Carlos Gomes, Rio Grande do Sul. Armindo Otto. Olá, boa noite. Toca Sidney. Deixa eu ver aqui. Sidney Lima, música pintadinha. Quero participar do sorteio. Já curti, compartilhei. Agora temos aí Josiele Tonkel. Boa noite, tudo bem? Quero participar do sorteio frio. E oferece para o grupo das mulheres Joia Rara de Centenário. E convide todos para o almoço e matinê dia 6 de setembro com a musical Silva. Estão todos convidados para fazer a festa com o grupo Mulheres Joia Rara. Tá dado aquele recado. Luiz Sichowski. Boa noite, tudo bem? Gilmar Luiz Erbisky, boa noite. Estou assistindo aqui em Viadutos. Quero participar do sorteio, tá concorrendo. José Feliciac, boa noite. Erminda dos Santos, quero queria participar do sorteio, tá concorrendo. Wanda Falkowski, Ducci, se for possível, toca a música Barquinho de Ouro. Vamos botar na sequência, na programação aí, tá? Vamos ver quem tá mais aí. Geraldo, Margarete Giboschi, boa noite. Chato Pequeno, Carlos Gomes, valeu. Galdério, vamos botar Zé Moraes, a música Inversão. Ivone Rabas, boa noite, quero participar do sorteio. Camille Rabas, Letícia Abas e Ivone Abas. Deixa eu ver, Marcos Dogloquimski, boa noite, quero participar do sorteio, tá concorrendo. Ivone Rabas, de novo aí. Silvana Stemkowski, boa noite, Marcos Dogloquimski coloca no sorteio. Heloísa Dogloquimski, Yasmin Dogloquimski e Luana Dogloquimski. Gabriele Zambone também, aí nós, deixa eu ver aqui, nós... Oi Duti, tudo bom? Se puder, roda a música com os Federais, Dúvidas de Amor, só pra curtir. Adilson Machado de Erechim, capital da amizade, boa noite, piá, tudo bom? Tudo certo? Seu soldador de Erechim, Rio Grande do Sul. É isso aí, deixa eu ver o Edson Brum aí na nossa sintonia. Quanto tempo não aparece por aí? E o Edson diz assim: Peppers na escuta, mas que tal, né? O Edson aí é o chapeiro aí do Peppers, né? Aquele hambúrguer de procedência. Rita e Geraldo de Centenário, boa noite, amigo, estamos assistindo. Se puder, manda uma música pra nós aí, Os Atuais. Temos muita participação aí, se a gente deixar alguém de fora, peço desculpas, tá? A gente se vira nos 30 aí, Alice Grau está assistindo, pode tocar Rosa Branca em polonês, vamos ver se dá tempo, Alice. José Felicia, quero participar do sorteio, tá concorrendo. Tati Orsevala, tudo bem, Tati? Tudo certo? Boa noite, tudo bem? Manda uma música pra nós. Quero participar do sorteio. Vai toda a programação aí pra vocês, Centenário. Tá concorrendo? Senair Tonkel, tudo bem? Tudo certo, meu amigo?

Adrine Clé e Marcelo Cieslak pediram pra curtir e mandam pra toda a família. Karma Chamele.

E aqui, ó. Armindo Otto pediu Sidney Lima, pintadinha.

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0: Essa aí eu quero mandar lá pra Getúlio Vargas, Cláudio Miro de Góis. Aí, meu amigo, quem manda é o Pereirinha pra ti aí, ó. Garoto de rua, Zezé de Camargo e Luciano.
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0: A gente tem os melhores apoiadores e os melhores ouvintes. Olha a naipe das músicas que tem hoje aí, tudo pedido dos nossos ouvintes. É pra arrebentar a boca do balão. Gratidão aí, 2 anos do programa Quinta Mix.

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É isso aí, minha gente, 19 horas e 57 minutinhos, a gente tem mais uma hora de programa, obrigado Radiosnet para todo o Brasil, grande audiência, Facebook também, muita audiência neste momento, também nossa FM 87.5, programa Quinta Mix Condute, né, 2 anos de programação, só gratidão ao nosso time de apoiadores e aos melhores ouvintes. É, dia 30 de junho aí, um programa todo especial, né? Amélia Maria Harca, boa noite, bom descanso, amigo. Estou assistindo Antônio Prado. Obrigado pela sintonia. Mari Babitz, boa noite, amigo locutor Dutti. Estou assistindo o programa, nota 1000, quero participar do sorteio. É, e a Mari que foi a ganhadora aí do sorteio, né, do programa passado. Já foi retirar lá com a Daiane do Salão de Beleza, né, 16 anos de história. Rita e o Geraldo já compartilharam, tô concorrendo, né? Luana Kissel, boa noite, manda uma música do Alex e Ronaldo Louco para nós aqui do Bar da Luana. Estamos na escuta, quero participar do sorteio, tá concorrendo. Na sequência sai aí, né? A gente tem muita música para rodar hoje, né? A gente vai rodando na sequência, tá? Quero mandar um forte abraço também pro Silmar Lengoski na sintonia, mandou aquele alô. Fazenda Lengoski, tudo bom, tudo certo? Alice Grau, já compartilhou, daí minha amiga Olga Zick, boa noite menino lindo. Boa noite menino muito lindo, o teu programa. Ah, bom, né, digo, é. Quero oferecer para os meus sobrinhos e parentes que moram em Centenário. Eu tô assistindo de Floriano Peixoto. Tá dado aquele recado, dona Olga Zick. Alice Grau, parabéns, locutor Dutti, pelos 2 anos do seu programa. Sempre tá nota 1000. Obrigado, Alice. Obrigado pela sintonia de todos os programas, né? Jorginho Golimbieski, muito boa noite. Aquele abraço. Boa noite, meu amigo. O Polaco de Centenário. Curta ele nas redes sociais, TikTok, Instagram, YouTube, né? Não tem onde ele não tá, né? Curta ele, compartilhe, né? Queira bem o guri que não custa nada. Rosângela Vujkowski, boa noite, quero participar do sorteio. Rosângela Vujkowski tá concorrendo. Meu amiguinho lá de Vila Hortência, né, o Davi Babitz. Daí, Davi, como é que tu tá? Curtindo a programação aí? Natália Lavinsky, boa noite, meu sobrinho, tudo bem? Manda uma música pra nós aqui em Centenário. Vai aí toda a programação, Natália, Laurindo, Tereza, France. Todo mundo aí, né? Terezinha Skrovrunski, boa noite, quero participar do sorteio também. E coloca o nome do Fernando Gobi, Felipe Gobi e Ademar Gobi. Tá todo mundo aí, né? Só tem que compartilhar, né? Pro sorteador chamar. É, Wanda Falkowski, parabéns pelos seus 2 anos de programa. Sucesso sempre, Dutti. Gratidão, Wanda Falkowski. Deixa eu ver aqui, quem mais... A dona Gabriele Zamboni, né? Ela pediu os federais aí, logo sai. Parabéns, Dutti, pelos seus 2 anos deste lindo programa. Quinta Mix, sucesso! Te desejo muitos anos deste programa maravilhoso. Gratidão, Gabriele, por sempre estar na nossa companhia aí. Marielle Rosa, boa noite, povo de Áurea. Erechim, aqui de Caxias do Sul. Azá, Serra Gaúcha. Josinei Adamtik, Josaine Adamtik, deve de ser assim, né? Laurette Ziger, boa noite. Sou de São Leopoldo, manda abraços para a família Stroski. Tá dado aquele recado, Laurette Ziger. Não me é estranho esse nome, mas tudo bem. Vai aí um abração pra família Ostrowski de Centenário. Ela me chama pra fazer amor. É, e a gente vai atendendo Barquinho de Ouro pra Wanda Falkowski. Mas essa de fundo aí também é muito boa, né? Vamos deixar rodar um pouquinho, né? São 20 horas e 2 minutinhos. Hoje temos um Pix de R$100 aí da
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0: Aí, Wanda Falkowski, pediu o barquinho de ouro. Demora um pouquinho, né? Muitas participações, mas tá aí.
1: O quê?
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É, isso aí, ateliê fazendo arte. Vanusa Salete Lengoski, tia domicília. Lá no Instagram tá rolando aquele sorteio da cuia do programa Quinta Mix. Passa lá conferir. Vai lá no ateliê fazendo arte ou na minha rede social ou da rede social da Centermat, né? Vai ter a cuia do programa Quinta Mix 2 anos. Também a erva mate Center Mate. E vários itens aí do ateliê fazendo arte da Vanusa Salete Lengoski.

0: Temos bem louco dentro das roupas, né? Agora vamos aí de Zé Moraes, inversão pro nosso amigo aqui, deixa eu ver. Geraldo e Margarete Gibos que pediram Zé Moraes, inversão.
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É, e agora vai essa aí, toda especial aí, ó. Teodoro e Sampaio. Vou beber de novo. Mas que tal, né? Vai lá pra Erebango, Rio Grande do Sul. Capital da erva mate, lá pro Bruno Henrique Dalpa.

0: Essa aí é pra beber mais uma, né?
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0: Aquela azulzinha aí, né? Antártica. Bem geladinha, né, Bruno Henrique?

Minha gente, temos mais uma horinha quase aí, vai compartilhando a nossa programação. 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Dia 30 de julho, 2 anos do nosso programa Quinta Mix. É, vai ser um programaço especial aí, né? Obrigado aos melhores.

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3: É isso aí, minha gente. 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Daqui a pouquinho tem as ofertas da semana, né? É isso aí, a gente

acabou de fazer todos os nossos apoiadores culturais, né? 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É uma beleza, né? São 20 horas e 20 minutos. Temos o sorteio de um Pix de R$100 da Ciesa Agroestruturas Metálicas e também um pacote de ervas Center Mate. Vai compartilhando que ainda temos mais 40 minutos, né? Temos o segundo tempo do nosso programa, mas que tal, né, tchê? É, e temos também em dia 9 de agosto em São João da Ortiga, né? É isso aí, temos lá a festa, né? Com banda Calmão e Exploiderson. Vai ser top demais, né, minha gente? É, e temos aí, como é que eu vou dizer aí, dia 9 de agosto e dia 8 de agosto tem o Miúdos também no sábado, né, que dá muito bom, né? Mas de Miúdos é só o nome, porque o churrasco é bom demais. É, banda Calmão, todos os caminhos te levam você a Santo Isidoro, São João da Ortiga. Davi Lucas, boa noite, gostaria de participar do sorteio, tá concorrendo. Laurete Ziger, sou afilhada da tua avó Ana, alô dona Ana. Tudo bem, tudo certo, Laurete. Marielle da Rosa, manda uma música pro meu irmão Leandro Roma. Daí Leandro Roma, Rota 77, sempre tem um Rotinha bem perto de você. Também é apoiador cultural do nosso programa. Marga Skrovrunski, Dutti, a cuia de um ano do programa que eu ganhei está comigo, mas que barbaridade, que coisa boa, né? É, foi pra você mesmo aquele sorteio, né? Tinha 3 cuias, eu acho, né? Eu me lembro muito bem. E já se passou mais um ano, né? E a gente tá aí, vivendo, aprendendo, né? Caindo, levantando, errando, né? Falando algumas coisas erradas, mas temos aí, né? Sempre naquela humildade, né? Fernando Gove, coloca minha mãe no sorteio, Terezinha Skrovrunski, que está de aniversário esta semana. Felicidades, tudo bom, tudo certo. Muitos anos de vida, né? Saúde, porque o resto é o resto, né? Wagner Machado e Fabiane Brigol, boa noite a todos aqui em Viadutos. Estamos acompanhando este programa maravilhoso, como sempre, se possível. Queremos participar do sorteio, tá concorrendo. Wagner Machado, Fabiano, tá aí. Solange, deixa eu ver aqui. A Solange Wilson Kles, uma música para todos na escuta. E o Fábio diz que é só música boa, né? Mas também os ouvintes pedem só musicão. Marlon e Andrei, deixa eu ver aqui. Boa noite, Dutti, quero participar do sorteio. Toca uma música Sabor da Uva, do Wilson do Agito. Somos de Erechim, aquele abraço. Vamos botar na sequência, com certeza, Marlon. Se não der tempo, peço desculpa. A Alice Grau coloca Eliane Terezinha Mirkunski também no sorteio. Temos aqui o Jacir Klosimski. Boa noite, sou Jacir, aqui de Erebango, e quero convidar a todos para participar do nosso evento de Veloterra, aqui na pista do GK Off Roads, neste final de semana, dia 18 e 19. Tá dado aquele recado, Jacir Koloski. É, se liga, minha gente, aí. 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E agora a gente vai de P do Pecado aí pro Edson Brum, Peppers na escuta, hein?

Alô, Peperis? Peperis na escuta. Edson Brum, mas a mano, véi. Agora vai sair 3 hambúrguer por vez. Ai, moleque, segura essa, hein?

É isso aí, minha gente. 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

É, e Alice Grau agradeceu pela música em polonês. 20 horas e 33 minutos, dia 16/7/2026. Rogério Ziz, Josemar Lengoski, Marcelo Ciesla, Alice Grau nos acompanhando, ali, Margareta Skrovrunski, Tereza Zick, Wanda Falkowski, Marlene Charlinski, Jaqueline Ostrowski, Renato Tartas. Nosso amigo Bruno Henrique Dalpaz, Zerebango, Rio Grande do Sul, capital da erva mate. Clê, Adrine Clê, também nos acompanhando. Melânia Malinski, Wagner Machado, Fabiane Brigol, Tereza Skrovrunski. E muito mais gente, Rádio Net para todo o Brasil, Facebook, FM 87.5, programa Quinta Mix Conduti. 2 anos de programação.

E é desse jeito, minha gente, Rita e o Geraldo de Centenário pediram os atuais, vamos recordar Vida Cor-de-Rosa.

É isso aí, quanto mais tu comentar e compartilhar, mais chances de ganhar o Pix de R$100. 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

Alex e Ronaldo, louco! Luana Kischel, do Bar da Luana. Demorou, mas chegou. E temos muito mais músicas aí, pedidos dos nossos queridos ouvintes, né? A gente não sei se vai conseguir atender todo mundo.

Essa música Vou Areia aí tá fazendo muito sucesso, né? E tem a Necessipe também, né? Os atuais é só sucesso. Agora a gente fala bem rapidão aí dos nossos apoiadores, né? A gente já fez os anúncios mais bem elaborados, né? Digamos assim, né? 20 horas e 41 minutos, Rádios Net para todo o Brasil. Facebook e FM 87.5, programa Quinta Mix. Com o locutor que vos fala, Dudes. Mas que barbaridade. 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E na sequência aí, tem Senta Pro Country aí para o pessoal de Errebango, né? Mas vamos ver quem tá junto com a gente aí, né? Deixa eu dar um abraço aí, Altimir Mai, boa noite, quero participar do sorteio. Wagner Machado manda uma música pro Pé Inchado de Viaduz, mas o que que achou? Pro Bloco Pé Inchado de Viaduz. Ah, tá dado aquele recado, Solange Ribeiro também na companhia. Deixa eu ver. Grace Tonkel na companhia. Angélica.
Deixa eu ver, Angélica Rodrigues na companhia. Cleci Rodrigues na companhia, isso aí. Marta Brzezinski na companhia. Melânia Malinski César na companhia de estação. Andréia Vieira, Valdomiro Camargo. José Motkowski, boa noite. Deixa eu ver aqui o recadinho do nosso amigo José Motkowski. Boa noite, quero participar do sorteio. Já curti, compartilhei. Terezinha Skrovrunski, boa noite, boa noite. Nosso amigo Nésio Mateias gostaria de participar do sorteio, tá concorrendo. Wagner Machado, se possível coloca o nome de Jennifer Pricol Machado no sorteio.

0: É, Luan Pereira, senta pro Cautre, 20 horas e 47 minutinhos, temos 13 minutinhos aí pra concluir o nosso sorteio, então vai compartilhando, comentando que daqui a pouquinho tem o sorteio de R$100 e também um pacote de erva mate Center Mate, o sabor que aproxima.
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0: Essa aí vamos rodar inteira. Vai pro Bruno Henrique Dalpaz, Erebango, Rio Grande do Sul.
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É, segura minha gente que o sorteio vai ser realizado daqui a pouquinho. É, e o fim de semana promete muita chuva. Gabriele Zamboni, chegou a tua, Os Federais, Dúvida de Amor. E temos ainda Sabor da Uva com o Wilson do Agito, pra Andrei.

Quero mandar um forte abraço pro Adecir Luiz Brezolin, Sidmar também lá em Santo Isidoro, São João da Ortiga, curtindo a nossa programação. Vai ter banda calma.

que esqueceu. Quero mandar um forte abraço pro pessoal do quilômetro 14 Dourado. É, tá na audiência aí o KM14 Dourado. Aqui não escapa nada de nós, né, minha gente?

0: É, e a última, vamos atendendo a última pedida e vamos realizar o sorteio, né?
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0: Deixa eu ver aqui, ó. Sabor da uva pro Marlon e Adriane de Erechim pediram sabor da uva. É a última sendo atendida aí na nossa programação. Vamos realizar o sorteio e na sequência a gente volta. Altemir Mai nos acompanhando, Gabriele Zamboni, Cristiane, deixa eu mandar o último alô ali, boa noite, quero participar, sou Cristiane Stankiewicz, entrou no sorteio ainda, vamos realizar daqui a pouquinho, Denise Mateias também conseguiu, Jennifer Machado, boa noite de Viadutos, participar do sorteio, e Cristiane Stankiewicz, e Getúlio Vargas e Jennifer Machado botou aí Dani de Souza. E o Davi, boa noite, boa noite.

É isso aí, minha gente, não temos mais tempo, 20 horas e 57 minutinhos, quero agradecer a grande audiência, né? A Radiosnet levou nós pra muito longe, né? Até no Japão, o Laior, nosso diretor aí da rádio, disse que a gente está sendo acompanhado no Japão, na Polônia e muito mais lugares aí. Gratidão a toda a audiência aí, nesse mundão afora, nosso querido Facebook da região aí. Radiosnet, também FM 87.5. Inês Menosso, boa noite, Inês Menosso, de pai e filho, queria participar do sorteio. Janaína Fagundes, grande abraço. Dia 16 de 7 de 2026, 20 horas e 58 minutos. Então, o Pix das estruturas Cieslak foi para aqui. Cadê os tambores, né? É Brasilzinho, né? Deixa eu ver aqui. Isso aí. O Pix de R$100 saiu aí no sorteador, né? Depois a gente vai fazer a publicação aí das fotos no sorteador também. Não tem problema, né, minha gente? Então, o Pix de R$100. Ó os tambores aí, ó. Ó, bem pedida essa aí, ó. O Pix de R$100 saiu pro Bruno Henrique Dalpas. É, isa, bicho velho, final de semana tá garantido, né? Pelo menos 1 quilo de carne, umas 3 geladas, um pãozinho de alho, uma farofa, um vidro de pepino, um vidro de ovo de codorna e tá garantido o final de semana. Deu rei 38 carregado, segura o Bruno, que daí agora nós se fomos tudo, né? 20 horas e 58 minutos. E o pacote de erva Center Mate? Mas que tal, né, tchê? Vai pra quem? Pra quem? Hein? É pra nossa amiga Alice Grau, lá de Centenário. Isso aí, minha gente. Então, o Pix foi pro Bruno Henrique Dalpaz e Center Mate foi pra Alice Grau.

É, e o Marcelo aí das estruturas Cieslag, né? Tá mandando parabéns para o ganhador. É, precisando de estruturas metálicas, contrate o Marcelo Cieslag. Não temos mais tempo até quinta que vem, né? Lembrando, dia 30, programa de 2 anos do programa Quinta Mix. Então eu fico por aqui, não temos mais tempo. Fui, tchau, tchau. Que o Papai do Céu abençoe vocês e tenha um excelente final de semana. Até a próxima oportunidade, se o Papai do Céu nos permitir. Fui, tchau, tchau. Fique com a voz do Brasil.

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1: Olá, boa noite.
2: Boa noite para você que nos acompanha em todo o país.
1: Quinta-feira, 16 de julho de 2026.
2: Vamos ao destaque do dia, aos destaques do dia na Voz do Brasil.
1: O governo brasileiro repudia a decisão dos Estados Unidos em impor tarifa de 25% sobre produtos nacionais.
2: O plano estabelece medidas para empresas atingidas pela taxação. Graziele Bezerra.
3: Ministro da Fazenda, Dario Durigan, explicou que o plano Brasil Soberano, criado durante o primeiro tarifaço anunciado pelos Estados Unidos, será ampliado.
1: Produtores rurais e cooperativas afetados por eventos climáticos poderão renegociar dívidas.
2: É o que estabelece medida provisória publicada no Diário Oficial da União. Thaís de Araújo.
4: De acordo com a medida, produtores que registraram perdas de ao menos 30% em duas ou mais safras poderão renegociar débitos com prazo de 8 anos.
1: Controle do diabetes. SUS começa a oferecer insulina glargina, um medicamento de ação prolongada.
2: O público-alvo são pacientes de 2 a 18 anos e idosos com mais de 70 anos. Natália Koslick.
5: A insulina glargina ofertada pelo SUS permite um controle mais estável da glicemia.
1: Hoje na apresentação da Voz do Brasil, Mariana Jungmann e Luciano Seixas.
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1: O governo federal reagiu após a divulgação de nova taxação imposta pelos Estados Unidos aos produtos brasileiros.
2: A nova tarifa de 25% será cobrada a partir da próxima semana a produtos que são importados pelos Estados Unidos do Brasil, como açúcar, etanol, tabaco, madeira e calçados.
1: A medida foi tomada após investigação feita pelo escritório do representante do comércio dos Estados Unidos.
2: Para o Brasil, as justificativas para um novo tarifaço não tem embasamento.
1: A repórter Graziele Bezerra acompanhou os desdobramentos e tem mais informações. Boa noite, Graziele.
3: Boa noite para você também, Luciano. Boa noite para Mariana e boa noite para o ouvinte da Voz do Brasil. A primeira reação do governo brasileiro foi uma nota da Secretaria de Comunicação Social da Presidência da República, e nela o governo diz que segundo estatísticas do próprio governo norte-americano, os Estados Unidos acumularam nos últimos 15 anos mais de 424 bilhões de dólares em superávit de bens e serviços com o Brasil. E essa nota diz ainda que todas as alegações dos Estados Unidos foram refutadas pelo Brasil e que vai levar o caso à Organização Mundial do Comércio.
2: Agora, Grazi, o que os Estados Unidos alegaram para impor essas tarifas?
3: Bom, eles fizeram uma investigação que foi iniciada em julho de 2025 pelo escritório do representante comercial dos Estados Unidos, e esse escritório acusa o Brasil de adotar práticas consideradas aí prejudiciais ao comércio norte-americano em áreas como o mercado digital, PIX, regulação de plataformas digitais, propriedade também intelectual, acesso ao mercado do etanol, combate à corrupção e desmatamento. Bom, o ministro das Relações Exteriores, Mauro Vieira, falou hoje com a imprensa e informou que desde março de 2025 o governo brasileiro manteve mais de 30 reuniões presenciais, virtuais também ou por telefone,